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4: E é mesmo só aqui na Tagit que consegue ouvir músicas que já não tocam em mais lado nenhum. Algumas, aposto, já quase não se lembrava delas. Verdade? Então faça-nos companhia, porque ainda há muitas mais para ouvir nesta madrugada. Boa noite.

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0: 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No início de cada madrugada, cabe-me a mim, Luís Barbosa, escolher todas as músicas que por aqui vão tocando. Obrigado por me fazer companhia aí desse lado. Deixe-se ficar. Tenha uma boa noite.
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0: Boa noite. Seja bem-vindo às madrugadas da rádio em radiotagid.pt. Eu sou o Luís Barbosa e tenho muito gosto em fazer-lhe companhia até às 4 da manhã. Fique por aí comigo.
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é mesmo só aqui na Tágide que consegue ouvir músicas que já não tocam em mais lado nenhum. Algumas, aposto, já quase não se lembrava delas. Verdade? Então faça-nos companhia, porque ainda há muitas mais para ouvir nesta madrugada. Boa noite.

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0: Se só agora chegou até nós, seja muito bem-vindo. Saiba que no início das madrugadas da Tágide, até às 4 da manhã, sou eu, Luís Barbosa, quem escolhe todas as músicas que vão tocando por aqui. Tenha uma grande noite com a rádio dos bons velhos tempos.
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5: Se está a trabalhar na nossa companhia, saiba que é um prazer poder levar até si estas músicas que, certamente, ajudam a que a noite corra melhor. Eu, pela minha parte, tenho todo o gosto em passá-las para si. Fique por aí comigo e tenha uma ótima noite com a Tágide.

E assim acontece nas madrugadas da Tágide, irmos lá atrás no tempo buscar grandes músicas. Eu diria até as melhores músicas de sempre. É aqui, na rádio dos bons velhos tempos, que pode ouvir todas as músicas da sua vida. Eu sou o Luís Barbosa e desejo-lhe uma noite fantástica na nossa companhia.

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1: Seja bem-vindo à emissão da Rádio dos Bons Velhos Tempos. 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Boa noite.
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0: Boa noite, seja muito bem-vindo. Está a ouvir a Rádio Tágide, aquela que lhe dá a ouvir grandes recordações. Obrigado pela sua companhia nas madrugadas de rádio.
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5: Um dos maiores prazeres que tenho é poder levar até si as grandes músicas de todos os tempos que só a Tagi lhe dá a ouvir. E eu sei que também gosta. Por isso, fique por aí e faça-me companhia em mais esta madrugada na Rádio dos Bons Velhos Tempos.

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À nossa juventude, talvez, que nos põe um sorriso na boca e o pensamento lá longe, que tem o poder de nos trazer um bocadinho de felicidade. Eu espero conseguir trazer-lhe isto esta noite. Faça-me companhia. Tenha uma boa noite.

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0: Espero que lhe saiba tão bem assim ouvir as músicas que trouxe para esta noite, como me sabe a mim passá-las e ouvi-las aqui deste lado. Foram escolhidas a dedo para lhe fazer a melhor companhia possível. Tenha uma boa noite de trabalho, se for o caso. E se não for, bom descanso. Boa noite.
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Sabe que aqui, a qualquer instante, irá de certeza tocar aquela música de que tanto gosta e que já não ouvia há tanto tempo. 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Deixe-se ficar por aí. A mim também me sabe bem a sua companhia.

Viva! Boa noite! Sabe o quão bom é saber que está aí desse lado para ouvir todas as músicas que escolhi para passar esta madrugada? Pois é, muito bom mesmo. Espero que goste. Obrigado por estar connosco.

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6: Boa noite. Agora que passam 2 minutos das 4, começa esta viagem comigo, Aurélio Luís, até às 6 da manhã. Faça esta viagem comigo, pois trago 2 horas de grandes recordações para ouvirmos juntos aqui na Rádio dos Bons Velhos Tempos.

Olá, boa noite, está com a Rádio Tágida. Eu sou Aurélio Luiz e fico consigo até às 6. Esteja onde estiver, bom dia, boa tarde ou boa noite. Música para recordar é aqui na Rádio Tágida, a rádio dos bons velhos tempos.

0: Olá, boa noite, seja bem-vindo à Tajit. Eu sou Aurélio Luiz e fico consigo até às 6 da manhã na Rádio dos Bons Velhos Tempos.
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1: Mais uma vez, boa noite. Está com a Rádio dos Bons Velhos Tempos. Aqui, no final de cada madrugada, passo para si muitas daquelas músicas que há um tempo não ouvi na rádio. Eu sou Aurélio Luís e faço-lhe companhia de segunda a sexta-feira entre as 4 e as 6 da manhã.

0: A sua música já passou hoje? Será que está aqui na lista que preparei hoje para si? Não se preocupe. Se não for desta, passará certamente a qualquer instante. Fique atento, deixe ficar por aí. Nós adoramos ter a sua companhia.
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1: E como sabemos que há portugueses espalhados um pouco por todo o mundo, aqui fica um especial abraço para todos eles. Bom dia, boa tarde ou boa noite, esteja onde estiver.

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4: Entre as 4 e as 6 da manhã sou eu, Aurélio Luís, quem escolhe todas as músicas que vai ouvindo por aqui. A música da sua vida ainda não passou hoje? Então fique por aí comigo, porque a qualquer momento ela vai passar de certeza. Tenha uma ótima noite com a Tágida.

E como sabemos que há portugueses espalhados um pouco por todo o mundo, aqui fica um especial abraço para todos eles. Bom dia, boa tarde ou boa noite, estejam onde estiver.

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0: se só agora se ligou connosco, então deixe-me que lhe diga que chegou ao sítio certo para passar um ótimo final de madrugada. Com grandes músicas e grandes recordações. Eu sou a Aurélia Luiz e fico consigo até às 6 da manhã. Depois vem Helena Gomes, até às 9. E das 9 às 13 estará consigo Carlos Aparício com o 9 e Picos. E à 1 da tarde chegam as notícias do dia com os jornalistas da Media One. Tudo isto são boas razões para ficar ligado em radiotagido.pt. Tenha uma excelente noite na nossa companhia.
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0: Mais uma vez, boa noite. Está com a Rádio dos Bons Velhos Tempos. Aqui, no final de cada madrugada, passo para si muitas daquelas músicas que há um tempo não ouvi na rádio. Eu sou Aurélio Luiz e faço-lhe companhia de segunda a sexta-feira entre as 4 e as 6 da manhã.

0: Eu sou a Aurélio Luiz e tenho todo o prazer em fazer-lhe companhia todos os dias das 4 às 6 da manhã. É verdade, aqui o final das madrugadas é comigo e consigo aí desse lado.
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3: E é mesmo só aqui na Tágid que consegue ouvir músicas que já não tocam em mais lado nenhum. Algumas, aposto que quase já nem se lembrava, verdade? Então faça-nos companhia, porque ainda há muitas para ouvir nesta manhã. Muito bom dia!

0: Juntos, nas manhãs da rádio, vamos ouvindo as músicas que nos marcaram a vida, que nos fazem recordar outros tempos e que, em alguns casos, até nos aceleram o coração. E isto só a Tágide lhe dá a ouvir. Tenha um bom dia. 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
2: Viva, bom dia! É tão bom saber que está aí desse lado para ouvir todas as músicas que escolhi para passar esta manhã. Espero que goste. Bom dia!
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Se a sua vida tem uma música, pode ter a certeza que a qualquer momento a vai ouvir aqui na Tangit. Espero que a playlist que escolhi para esta manhã seja mesmo do seu agrado. Deixe-se ficar desse lado connosco.

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Entre as 6 e as 9 da manhã, sou eu, Helena Gomes, quem lhe dá a ouvir as músicas da sua vida. Aqui, na Tágide, a rádio dos bons velhos tempos. Bom dia!

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4: É vibrantes que ouvimos recordações musicais para todos os cantos do mundo. Na internet, em radiotagido.pt, pode ouvir todas as músicas da sua vida. E a sua ainda não passou hoje? Então continue por aí, pois irá ouvi-la certamente. Bom dia, boa tarde ou boa noite, dependendo da hora e do local onde nos esteja a ouvir. Seja bem-vindo à Tágide, a rádio dos bons velhos tempos.

Se só agora se ligou à Rádio Tágido, saiba que eu sou a Helena Gomes e que faço diariamente esta viagem entre as 6 e as 9 da manhã. Uma viagem cheia de grandes músicas que eu tenho todo o gosto em partilhar consigo.

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0: 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No início de cada manhã, cabe-me a mim, Lena Gomes, escolher todas as músicas que por aqui vão tocando. Obrigada por me fazer companhia aí desse lado. Deixe-se ficar. Tenha uma grande manhã. 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
0: Se só agora chegou à nossa companhia, saiba que já iniciamos a viagem de hoje, até às 9 da manhã, aqui na Rádio Tágid. Eu sou a Lena Gomes e faço-lhe companhia, como sempre, todos os dias, neste horário. Seja muito bem-vindo.

0: 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Seja muito bem-vindo.
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Se a sua vida tem uma música, pode ter a certeza que a qualquer momento a vai ouvir aqui na Tangente. Sou Lena Gomes e tenho muito gosto em fazer-lhe companhia até às 9 da manhã. Fique por aí comigo. É bom saber que está ligado connosco.

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4: Bom dia, seja muito bem-vindo. Está a ouvir Rádio Tagit, aquela que lhe dá a escutar grandes recordações. Obrigada pela sua companhia nas manhãs da sua rádio.

0: E assim vai acontecendo mais uma manhã com a melhor música de sempre. É assim na Rádio dos Bons Velhos Tempos. Todos os dias, entre as 6 e as 9 da manhã. Seja muito bem-vindo à Tajid.
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0: acontece nas manhãs de Tajit irmos lá atrás no tempo buscar grandes músicas. Eu diria até as melhores músicas de sempre. É aqui, na Rádio dos Bons Velhos Tempos, que pode ouvir todas as músicas da sua vida. Eu sou Helena Gomes e desejo-lhe uma fantástica manhã na nossa companhia.
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3: Bom dia. O Chega vai manter a comissão de inquérito sobre os mandatos de Luís Neves à frente da Polícia Judiciária, mesmo depois de ter apresentado uma moção de censura, anunciou o presidente do partido. O presidente do Chega indicou que a moção de censura, se for aprovada, a questão depende essencialmente do Partido Socialista e se está ou não colado a Luís Neves. O Chega compromete-se a um regresso à comissão parlamentar de inquérito logo após o início de uma nova legislatura. Ventura defendeu a necessidade de escrutínio que se exige neste caso.
4: Com esta moção de censura, a Comissão Parlamentar de Inquérito que o Chega anunciou precisamente à gestão de Luís Neves não fica de forma alguma colocada em causa. Se a moção de censura for aprovada, questão que depende essencialmente do Partido Socialista e se está ou não colado a Luís Neves, o Chega compromete-se a um regresso à Comissão Parlamentar de Inquérito logo após o início de uma nova legislatura. Se a moção de censura não for aprovada por inviabilização do PS e do PSD, o Chega manterá no Parlamento a Comissão Parlamentar de Inquérito como forma de exigir todo o escrutínio, toda a verdade e de não haver desculpas, como houve no passado, a que as irregularidades e as ilegalidades sejam atiradas para baixo do tapete e escondidas dos portugueses. Não pode uma dissolução do Parlamento, uma demissão, uma qualquer outra crise política estar sempre a afastar a necessidade de escrutínio. O escrutínio exige e exige-se neste caso.
3: Está previsto que esta comissão de inquérito arranque da próxima semana após a retoma dos trabalhos parlamentares. O Instituto Português do Mar e da Atmosfera estendeu hoje o aviso amarelo do tempo quente até sábado e alargou de 11 a 14 distritos, Santarém, Castelo Branco e Porto Alegre. Estão integrados neste lote de regiões com aviso amarelo entre as 10 da manhã desta quinta-feira e as 7 da tarde de sábado. Estão previstos para o interior do país temperaturas que poderão chegar aos 42 graus Celsius. Já a Unidade de Saúde Pública da ULS do Médio Tejo acionou o alerta laranja de saúde pública por causa da previsão do tempo quente. A ULS alerta para os riscos associados ao episódio de calor extremo, sobretudo entre os grupos mais vulneráveis, como idosos, em particular aqueles que vivem sozinhos ou em locais isolados, bebés e crianças pequenas, pessoas com doenças crónicas, população acamada ou dependente e trabalhadores com atividade no exterior. Para estes dias, a ULS, através da Saúde Pública, deixa alguns conselhos, como evitar a exposição direta ao sol entre as 11 da manhã e as 5 da tarde, beber água ou sumos naturais sem açúcar regularmente, mesmo que não tenha sede, manter medicamentos a temperaturas inferiores a 25 graus, evitar esforços físicos e deslocações desnecessárias. Por exemplo, os trabalhadores que trabalham ao ar livre deverão realizar pausas frequentes e quem participar em eventos ao ar livre deve manter uma hidratação regular e procurar zonas frescas sempre que possível. A época especial dos exames do ensino secundário começa hoje com mais de 43 mil inscritos, estando aberta a todos os alunos elegíveis para as provas da segunda fase, independentemente de as terem realizado ou não. Para concorrer à segunda fase do concurso de acesso ao ensino superior, os alunos que realizaram as provas na segunda fase, em julho, assim como na época especial, beneficiarão da melhor classificação obtida entre as duas, de acordo com um comunicado do Ministério da Educação, Ciência e Inovação. Segundo os dados da tutela, a disciplina que tem mais inscritos é português, seguido de matemática e logo depois de química, de física e química. A área de estudo é mais determinante do que o tipo de instituição para evitar o desemprego e conseguir um trabalho, segundo um estudo que mostra que metade dos diplomados em humanidades desempenha funções abaixo do seu nível de estudos. No momento em que ainda há alunos a candidatar-se ao ensino superior, um estudo da Edulog sublinha que tem mais impacto para fugir ao desemprego a área que escolhem do que se é uma universidade ou politécnico, se é uma instituição pública ou privada. Todas as semanas a Guarda Nacional Republicana intercepta cerca de 280 condutores com taxas de alcoolemia que são consideradas crime, num total acumulado de mais de 8.400 detenções entre 1 de janeiro e 31 de julho. Em comunicado, a Guarda informa ter registado nos 7 primeiros meses 8.856 crimes relacionados com taxas de alcoolemia. De acordo com a Guarda, a média mensal dos crimes de condução em estado embriaguez é de 1.265 e a faixa etária mais atingida é a população entre os 31 e os 64 anos. Os dados da GNR indicam que o risco agrava-se aos fins de semana, com um pico crítico no período da madrugada entre as 0 e as 6, frequentemente associado a deslocações em contextos de lazer e diversão noturna. Já em termos de distritos, Porto, Setúbal, Aveiro e Faro destacam-se com o maior volume de crimes e detenções efetuadas. Abrantes recebe entre hoje e sábado 3 dias de programação cultural. Começa hoje com o Festival Internacional de Folclore à noite da Praça Brando da Batalha e prossegue com mais uma edição do Festival ao Alto, no Alto de Santo António, amanhã e no sábado. O Festival Internacional de Folclore realiza-se hoje a partir das 9:30 da noite, reúne grupos da Costa Rica, Grécia, Itália, Lituânia e Brasil, para lá do rancho folclórico e etnográfico de Casais de Revelhos, responsável pela organização. Em declarações à Antena Livre, Luís Filipe Dias, vereador da Câmara Municipal de Abrantes, com o pelour da cultura, destacou a diversidade cultural presente neste evento.
5: Sim, é mais uma associação feliz, sempre aqui com o apoio também do Festival Celestino Graça, a quem muito agradecemos a possibilidade de também partilhar grupos internacionais nesta ocasião, e depois, perante o desafio que já há uns anos nos foi lançado pelo Rancho Folclórico e Etnográfico de Casais de Revelhos, também em articulação com a Junta de Freguesia de Abrantes, conseguimos acolher ali um grande momento de tradição popular ligada à etnografia, neste caso à etnografia de muitas geografias, um pouco por todo o mundo, e também naturalmente valorizar aquilo que de melhor se faz do folclore em Portugal, neste caso em concreto também aqui com o nosso rancho dos Casais de Revelhos. É sempre um momento de grande efervescência cultural também, e é sempre um momento também de muita ligação à tradição, a esta ciência popular, a esta ciência da cultura popular portuguesa, que tão enraizada está também nas nossas tradições e nos nossos povos, nas tradições dos nossos povos.
3: Este ano, para além do rancho dos Casais de Revelhos, que organiza esta iniciativa, vão participar grupos de folclore da Costa Rica, Grécia, Itália e Lituânia e também um agrupamento de Mato Grosso do Brasil. Há mais notícias daqui a uma hora. Tenha uma ótima manhã. Bom dia.
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2: Se está a trabalhar na nossa companhia, saiba que é um prazer poder levar até si estas músicas que certamente ajudam que o dia corra melhor. Eu, da minha parte, tenho todo o gosto em passá-las para si. Fique por aí comigo e tenha uma grande manhã com a Rádio Tajid.

0: Está a ouvir a Tágide, a rádio dos bons velhos tempos, que lhe dá a ouvir músicas intemporais, daquelas que é sempre bom recordar, algumas até com alguma emoção. É isso que lhe trago todos os dias. Espero que goste. Bom dia.
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Espero que lhe saiba tão bem assim ouvir as músicas que trouxe esta manhã, como sabe a mim passá-las e ouvi-las aqui deste lado. Foram escolhidas a dedo para lhe fazer a melhor companhia possível.

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6: Nove horas, três minutos. Bom dia. Bem-vindos à rádio dos bons velhos tempos.
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6: Seja então muito bem-vindo à Rádio Tágido, cá estou eu prontinho para mais uma edição do Nove e Picos, o programa da manhã da Rádio dos Bons Velhos Tempos. Sou o Carlos Aparício e fico a fazer-lhe companhia nas próximas 4 horas até à 1 da tarde. Nesta manhã de quinta-feira tenho, como sempre, muita música e grandes recordações para começar o seu dia da melhor maneira. Fique por aí comigo, tenha um ótimo dia com o Tágido.

0: Já passam 15 minutos das 9 da manhã, continua com a tarde a Rádio dos Bons Velhos Tempos. Eu sou o Carlos Aparício e estou aqui a fazer-lhe companhia no 9 e Picos, o programa da manhã da Rádio Tarde.
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2: Informação com o jornalista Jerónimo Belo Jorge.
3: Bom dia, o Instituto Português do Mar e da Atmosfera estendeu hoje o aviso amarelo de tempo quente até ao próximo sábado e alargou de 11 para 14 distritos, Santarém, Castelo Branco e Porto Alegre. Estão integrados no lote de regiões com aviso entre as 10 da manhã de hoje e as 19 de sábado. Já a Unidade Local de Saúde do Médio Tejo, através da sua saúde pública, acionou o alerta laranja de saúde devido à previsão de temperaturas extremamente elevadas para estes dias ao LS Médio Tejo. Alerta para os riscos associados ao episódio de calor extremo, sobretudo para os grupos mais vulneráveis, e deixa alguns conselhos, como evitar a exposição direta ao sol das 11 às 5 da tarde, beber água ou sumos naturais sem açúcar regularmente, mesmo sem sentir sede, manter os medicamentos a temperaturas inferiores a 25 graus, recorrendo ao frigorífico quando necessário, evitar esforços físicos e deslocações desnecessárias, garantir que os idosos permanecem sempre que possível em locais frescos e acompanhados, e dizer ainda a todos os que participam em eventos ao ar livre que devem manter uma hidratação regular e procurar zonas frescas sempre que possível. As temperaturas no interior do país podem andar na ordem dos 40 aos 43 graus Celsius. O Chega vai manter-se a comissão de inquérito sobre os mandatos de Luís Neves à frente da PJ, mesmo depois de ter apresentado a moção de censura ao governo. O presidente do Chega, André Ventura, indicou que se a moção de censura for aprovada, e a questão depende essencialmente do Partido Socialista, se está ou não colado a Luís Neves, o Chega compromete-se a um regresso à Comissão Parlamentar de Inquérito logo após o início de uma nova legislatura.
4: Com esta moção de censura, a Comissão Parlamentar de Inquérito que o Chega anunciou precisamente à gestão de Luís Neves não fica de forma alguma colocada em causa. Se a moção de censura for aprovada, questão que depende essencialmente do Partido Socialista, e se está ou não colado a Luís Neves, o Chega compromete-se a um regresso à Comissão Parlamentar de Inquérito logo após o início de uma nova legislatura. Se a moção de censura não for aprovada por inviabilização do PS e do PSD, o Chega manterá no Parlamento a Comissão Parlamentar de Inquérito como forma de exigir todo o escrutínio, toda a verdade e de não haver desculpas, como houve no passado, a que as irregularidades e as ilegalidades sejam atiradas para baixo do tapete e escondidas dos portugueses. Não pode uma dissolução do Parlamento, uma demissão, uma qualquer outra crise política estar sempre a afastar a necessidade de escrutínio. O escrutínio exige e exige-se neste caso.
3: Está previsto que esta comissão de inquérito arranque nas próximas semanas após a retoma dos trabalhos parlamentares. A época especial de exames do ensino secundário começa hoje, com mais de 43 mil inscritos, estando aberta a todos os alunos elegíveis para as provas da segunda fase, independentemente de as terem realizado ou não. Para concorrer à segunda fase do concurso de acesso ao ensino superior, os alunos realizaram as provas na segunda fase, em julho, assim como na época especial, vão beneficiar-se da melhor classificação obtida entre as duas, de acordo com o comunicado do Ministério da Educação, da Ciência e da Inovação. Segundo os dados da tutela, a disciplina com mais inscritos nos exames é português, com 9.403, seguido de Matemática A e depois de Física e Química. O presidente da Associação Nacional dos Produtores de Milho e Sorgo, a APROMIS, defendeu o reforço de apoios ligados à produção de milho para compensar os custos de produção, alertando para a necessidade de garantir a continuidade da cultura em Portugal. Dirigindo-se ao Ministro da Agricultura, Jorge Durão Neves, defendeu o aumento dos pagamentos ligados à produção, propondo que o apoio do milho-grão passe dos atuais 343 euros para 474 euros por hectare e que o apoio ao milho para silagem suba dos 206 para os 252 euros por hectare. Todas as semanas a GNR intercepta cerca de 280 condutores com taxas de alcoolemia que são consideradas crime, num total acumulado de mais de 8.400 detenções entre os dias 1 de janeiro e 31 de julho. Em comunicado, a Guarda informa ter registado nos 7 primeiros meses do ano 8.856 crimes relacionados com taxas de alcoolemia. As faixas etárias entre os 51 aos 64 anos contabilizam 2.450 detenções, mas a média mensal de crimes de condução em estado de embriaguez tem na faixa etária mais atingida entre os 31 e os 64 anos. Os dados da GNR indicam que o risco agrava-se aos fins de semana por causa da animação de lazer e animação noturna. Já os distritos do Porto, Setúbal, Aveiro e Faro são aqueles que se destacam com o maior volume de crimes e detenções efetuadas. Abrantes vai entrar em festa de hoje até ao fim de semana, até sábado. Recebe hoje o primeiro de três dias com o Festival Internacional de Folclore e depois sexta e sábado o Festival ao Alto. Hoje acontece o Festival Internacional de Folclore às 9:30 da noite na Praça Barão da Batalha. Em declarações à Antena Livre, Luís Filipe Dias, vereador da Câmara Municipal de Abrantes com o Pelouro da Cultura, destacou a diversidade cultural apresentada no evento.
5: Sim, é mais uma associação feliz, sempre aqui com o apoio também do Festival Celestino Graça, a quem muito agradecemos a possibilidade de também partilhar grupos internacionais nesta ocasião, e depois, perante o desafio que já há uns anos nos foi lançado pelo Rancho Folclórico e Etnográfico de Casais de Revelhos, também em articulação com a Junta de Freguesia de Abrantes, conseguimos acolher ali um grande momento de tradição popular ligada à etnografia, neste caso à etnografia de muitas geografias, um pouco por todo o mundo, e também naturalmente valorizar aquilo que de melhor se faz do folclore em Portugal, neste caso em concreto também aqui com o nosso Rancho dos Casais de Revelhos. É sempre um momento de grande efervescência cultural também, e é sempre um momento também de muita ligação à tradição, a esta ciência popular, a esta ciência da cultura popular portuguesa, que tão enraizada está também nas nossas tradições e nos nossos povos, nas tradições dos nossos povos.
3: A iniciativa conta com o apoio do Festival Internacional de Folclore Celestino de Graça, que possibilita a deslocação e partilha de grupos estrangeiros, bem como da Câmara Municipal de Abrantes e da Junta de Freguesia de Abrantes e Alfegrede. Este ano, para além do grupo organizador, o Rancho Folclórico e o Etnográfico de Casais de Revelhos, vão participar grupos de Costa Rica, Grécia, Itália e Lituânia e também um agrupamento de Mato Grosso, no Brasil. É tudo quanto a notícias. Eu volto aqui uma hora. Tenham uma ótima manhã de quinta-feira. Bom dia.
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0: E a Meteo Abrantes diz-nos que neste momento lá fora estão 23 graus.
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1: 9h45, bom dia.
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0: 9 horas 57 minutos. Bom dia.
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3: Dez e três, bom dia, seja muito bem-vindo.
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3: Segunda hora do Nove e Picos desta quinta-feira, seja muito bem-vindo. Eu já tenho aqui preparadas todas as músicas que vão tocar já a seguir. Sou o Carlos Aparício e de segunda a sexta-feira sou eu que fico online consigo entre as 9 e as 13 horas. Faça-me companhia aí desse lado, tenha um ótimo dia e bom trabalho se for o seu caso.

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3: Bom dia, o Instituto Português do Mar e da Atmosfera estendeu hoje o aviso amarelo de tempo quente até sábado e alargou de 11 para 14 distritos. Santarém, Castelo Branco e Porto Alegre estão integrados neste lote de regiões com aviso amarelo entre as 10 da manhã de hoje e as 7 da tarde de sábado. Por cá, a Unidade de Saúde Pública da ULS do Médio Tejo acionou o alerta laranja, mas por causa da influência do calor na saúde, devido à previsão destas temperaturas extremamente elevadas. A ULS alerta para os riscos associados ao episódio de calor extremo, sobretudo e com a incidência maior entre os grupos mais vulneráveis, idosos, em particular os que vivem sozinhos ou em locais isolados, bebés e crianças pequenas, pessoas com doenças crónicas, população acamada ou dependente de trabalhadores com atividade no exterior. Os conselhos para estes dias, segundo a Saúde Pública do Médio Tejo, apontam para evitar a exposição direta ao sol entre as 11 da manhã e as 5 horas da tarde, beber água ou sumos naturais sem açúcar regularmente, mesmo sem sentir sede, manter os medicamentos a temperaturas inferiores a 25 graus, recorrendo ao frigorífico quando necessário, evitar esforços físicos e deslocações desnecessárias e garantir que os idosos permaneçam sempre que possível em locais frescos e acompanhados. Por outro lado, para os trabalhadores ao ar livre, devem realizar pausas frequentes e procurar locais com sombra, e para quem participar em eventos ao ar livre deve manter uma hidratação regular e procurar zonas frescas sempre que possível. Abrantes recebe entre esta quinta-feira e sábado 3 dias da programação cultural, começando com o Festival Internacional de Folclore, hoje na Praça Barão da Batalha, prosseguindo com mais uma edição do Festival ao Alto, no Alto de Santo António. O Festival Internacional de Folclore realiza-se esta quinta-feira, a partir das 9:30 da noite, em declarações à Antena Livre de Luís Filipe Dias, vereador da Câmara Municipal de Abrantes, com responsabilidades no pluro da cultura, destacou a diversidade cultural presente neste evento de hoje à noite.
4: Sim, é mais uma associação feliz, sempre aqui com o apoio também do Festival Celestino de Graça, a quem muito agradecemos a possibilidade de também partilhar grupos internacionais nesta ocasião, e depois perante o desafio que já há uns anos nos foi lançado pelo Rancho Folclórico e Etnográfico de Casais de Revelhos, também em articulação com a Junta de Freguesia de Abrantes, conseguimos acolher ali um grande momento de tradição popular ligada à etnografia, neste caso à etnografia de muitas geografias, um pouco por todo o mundo, e também naturalmente valorizar aquilo que de melhor se faz do folclore em Portugal, neste caso em concreto também aqui com o nosso rancho dos Casais de Revelhos. É sempre um momento de grande efervescência cultural também, e é sempre um momento também de muita ligação à tradição, a esta ciência popular, a esta ciência da cultura popular portuguesa, que tão enraizada está também nas nossas tradições e nas nossas tradições dos nossos povos.
3: O Rancho Folclórico e Etnográfico de Casais de Revelhos é o grupo organizador, vai atuar e depois vai acolher grupos de folclore da Costa Rica, Grécia, Itália e Lituânia, e também um agrupamento de Mato Grosso do Brasil. O Chega vai manter a comissão de inquérito sobre os mandatos de Luís Neves à frente da Polícia Judiciária, e mesmo depois de ter apresentado uma moção de censura ao governo. O anúncio foi feito pelo presidente da partido, André Ventura.
5: Com esta moção de censura, a comissão parlamentar de inquérito que o Chega anunciou precisamente à gestão de Luís Neves não fica de forma alguma colocada em causa. Se a moção de censura for aprovada, questão que depende essencialmente do Partido Socialista, e se está ou não colado a Luís Neves, o Chega compromete-se a um regresso à Comissão Parlamentar de Inquérito logo após o início de uma nova legislatura. Se a moção de censura não for aprovada por inviabilização do PS e do PSD, o Chega manterá no Parlamento a Comissão Parlamentar de Inquérito.
3: Está previsto que a Comissão de Inquérito arranque nas próximas semanas após a retoma dos trabalhos parlamentares. A época especial de exames do ensino secundário começa hoje com mais de 43 mil inscritos, estando aberta a todos os alunos elegíveis para as provas da segunda fase, independentemente de as terem realizado ou não. Segundo os dados da tutela, a disciplina que tem mais inscritos é português, com mais de 9.400 inscritos, seguido de matemática A e logo depois de física e química. Já o presidente da Associação Nacional dos Produtores de Milho e Sorgo defendeu o reforço dos apoios ligados à produção de milho para compensar os custos de produção, alertando para a necessidade de garantir a continuidade da cultura em Portugal. O presidente da APROMIS abordou também o impacto do aumento dos custos de produção nas culturas de primavera-verão, referindo que apenas nos fertilizantes e combustíveis os produtores de milho enfrentam um acréscimo de encargos que rondou os 300 euros por hectare. Todas as semanas, a GNR intercepta cerca de 280 condutores com as taxas de alcoolemia consideradas crime, num total acumulado de 8.438 detenções só entre os dias 1 de janeiro e 31 de julho. Em comunicado, a Guarda informa ter registado nos 7 primeiros meses 8.856 crimes relacionados com taxas de alcoolemia, de acordo com a Guarda. A média mensal de crimes de condução em estado embriaguez é de 1.265. A faixa etária mais atingida é a população adulta entre os 31 e os 64 anos. A faixa etária dos 51 aos 64 contabiliza mais de 2.400 detenções, seguida dos condutores com idades entre os 41 e os 50, com 2.157, dos 31 aos 40 com 1.850, e dos 25 aos 30 anos com 1.266 registros, situando-se os jovens entre 18 e 20 anos entre os condutores séniores com valores substancialmente mais reduzidos. Os dados da GNR indicam que o risco agrava-se aos fins de semana e durante a madrugada. Porto, Setúbal, Aveiro e Faro destacam-se com o maior volume de crimes e detenções efetuadas por elevadas taxas de álcool no sangue. Há mais notícias daqui a uma hora. Tenha uma ótima manhã. Bom dia.
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6: E na nossa linda cidade de Abrantes, digo-lhe que estão agora 27 graus. Esta é uma informação da Meteo Abrantes.
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0: 10h46, bom dia.
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0: Já só faltam 6 minutos para as 11 da manhã. Nós voltamos logo a seguir às 11 para mais uma hora do 9 e Picos, claro está. Bom dia, até já.
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5: Onze horas, 5 minutos, bem-vindo à Tágede, a rádio dos bons velhos tempos.
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0: 11 horas mais 15 minutos. Bom dia, está com a Tagi da Rádio dos Bons Velhos Tempos.
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0: E está agora chegada a hora de ficarmos com o Daniel Vieira e com os Dias da História nesta edição de quinta-feira do Nove Picos, aqui onde o Daniel nos traz um acontecimento histórico que aconteceu neste mesmo dia, mas em anos passados. Os Dias da História com o Daniel Vieira, para ouvir agora mesmo, na Tagid, no Nove Picos. Bom dia!
2: Os Dias da História, um acontecimento histórico por cada um dos 365 dias do ano. Os Dias da História, uma compilação de Paulo Jorge de Sousa Pinto, com edição de Daniel Vieira. 3 de setembro, ano 301, fundação de San Marino. San Marino é uma pequena república interior, localizada no norte da Península Itálica e com apenas 61 quilómetros quadrados. Segundo a tradição, foi neste dia que um pedreiro, de nome Marino, chegou ao Monte Titano, onde iniciou a construção de uma pequena ermida. Era originário da costa da Dalmácia, na atual Croácia, de onde havia fugido para escapar às perseguições contra os cristãos que então ocorriam no Império Romano. Após a fundação do mosteiro, foi ordenado diácono e congregou uma pequena comunidade que deu origem a uma povoação. Pouco se conhece da sua história nos séculos imediatos, mas há indícios de que por volta do século X já era uma república autónoma e politicamente organizada, a mais antiga da Europa. Vários fatores explicam a sobrevivência prolongada de San Marino como Estado independente. A sua pequena dimensão e isolamento numa região montanhosa não despertavam a cobiça ou o interesse das grandes potências e a sua diplomacia cautelosa e prudente permitiu-lhe manter-se afastada dos conflitos. Colocou-se igualmente sob a proteção do Papa, mas conseguiu evitar a absorção pelos Estados Papais. San Marino foi ocupada por 3 vezes, embora de forma breve. Nos inícios do século XVI, pelo exército de César Borgia, nos meados do século XVIII, pelas tropas papais, e em 1944, primeiro pelos alemães e depois pelos aliados. Napoleão, curiosamente, respeitou a sua autonomia, talvez por considerar que San Marino personificava o ideal republicano. O mesmo fizeram os obreiros da unificação da Itália, no século XIX, e Mussolini, na década de 1930.

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0: E chegados à meia hora, está, portanto, no momento certo para lhe trazer algumas notícias aqui na Tágide.
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3: Bom dia, o Instituto Português do Mar e da Atmosfera estendeu hoje o aviso amarelo de tempo quente até sábado e alargou de 11 para 14 distritos. Santarém, Castelo Branco e Porto Alegre estão integrados neste lote de regiões com aviso amarelo entre as 10 da manhã de hoje e as 7 da tarde de sábado. Por cá, a Unidade de Saúde Pública da ULS do Médio Tejo acionou o alerta laranja, mas por causa da influência do calor na saúde, devido à previsão destas temperaturas extremamente elevadas. A ULS alerta para os riscos associados ao episódio de calor extremo, sobretudo e com a incidência maior entre os grupos mais vulneráveis, idosos, em particular os que vivem sozinhos ou em locais isolados, bebés e crianças pequenas, pessoas com doenças crónicas, população acamada ou dependente de trabalhadores com atividade no exterior. Os conselhos para estes dias, segundo a Saúde Pública do Médio Tejo, apontam para evitar a exposição direta ao sol entre as 11 da manhã e as 5 horas da tarde, beber água ou sumos naturais sem açúcar regularmente, mesmo sem sentir sede, manter os medicamentos a temperaturas inferiores a 25 graus, recorrendo ao frigorífico quando necessário, evitar esforços físicos e deslocações desnecessárias e garantir que os idosos permaneçam sempre que possível em locais frescos e acompanhados. Por outro lado, para os trabalhadores ao ar livre, devem realizar pausas frequentes e procurar locais com sombra, e para quem participar em eventos ao ar livre deve manter uma hidratação regular e procurar zonas frescas sempre que possível. Abrantes recebe entre esta quinta-feira e sábado 3 dias da programação cultural, começando com o Festival Internacional de Folclore, hoje na Praça Barão da Batalha, prosseguindo com mais uma edição do Festival ao Alto, no Alto de Santo António. O Festival Internacional de Folclore realiza-se esta quinta-feira, a partir das 9:30 da noite. Em declarações à Antena Livre, Luís Filipe Dias, vereador da Câmara Municipal de Abrantes, com responsabilidades no pluro da cultura, destacou a diversidade cultural presente neste evento de hoje à noite.
4: Sim, é mais uma associação feliz, sempre aqui com o apoio também do Festival Celestino Graça, a quem muito agradecemos a possibilidade também de partilhar grupos internacionais nesta ocasião, e depois perante o desafio que já há uns anos nos foi lançado pelo Rancho Folclórico e Etnográfico de Casais de Revelhos, também em articulação com a Junta de Freguesia de Abrantes, conseguimos acolher ali um grande momento de tradição popular ligada à etnografia, neste caso à etnografia de muitas geografias, um pouco por todo o mundo, e também naturalmente valorizar aquilo que de melhor se faz do folclore em Portugal, neste caso em concreto também aqui com o nosso rancho dos Casais de Revelhos. É sempre um momento de grande efervescência cultural também, e é sempre um momento também de muita ligação à tradição, a esta ciência popular, a esta ciência da cultura popular portuguesa, que tão enraizada está também nas nossas tradições e nas nossas tradições dos nossos povos.
3: O Rancho Folclórico e Etnográfico de Casais de Revelhos é o grupo organizador, vai atuar e depois vai acolher grupos de folclore da Costa Rica, Grécia, Itália e Lituânia, e também um agrupamento de Mato Grosso do Brasil. O Chega vai manter a comissão de inquérito sobre os mandatos de Luís Neves à frente da Polícia Judiciária, mesmo depois de ter apresentado uma moção de censura ao governo. O anúncio foi feito pelo presidente da partido, André Ventura.
5: Com esta moção de censura, a Comissão Parlamentar de Inquérito que o Chega anunciou precisamente à gestão de Luís Neves não fica de forma alguma colocada em causa. Se a moção de censura for aprovada, questão que depende essencialmente do Partido Socialista e se está ou não colado a Luís Neves, o Chega compromete-se a um regresso à Comissão Parlamentar de Inquérito logo após o início de uma nova legislatura. Se a moção de censura não for aprovada por inviabilização do PS e do PSD, o Chega manterá no Parlamento a Comissão Parlamentar de Inquérito.
3: Está previsto que a Comissão de Inquérito arranque nas próximas semanas após a retoma dos trabalhos parlamentares. A época especial de exames do ensino secundário começa hoje com mais de 43 mil inscritos, estando aberta a todos os alunos elegíveis para as provas da segunda fase, independentemente de as terem realizado ou não. Segundo os dados da tutela, a disciplina que tem mais inscritos é português, com mais de 9.400 inscritos, seguido de matemática A e logo depois de física e química. Já o presidente da Associação Nacional dos Produtores de Milho e Sorgo defendeu o reforço dos apoios ligados à produção de milho para compensar os custos de produção, alertando para a necessidade de garantir a continuidade da cultura em Portugal. O presidente da APROMIS abordou também o impacto do aumento dos custos de produção nas culturas de primavera-verão, referindo que apenas nos fertilizantes e combustíveis os produtores de milho enfrentam um acréscimo de encargos que rondou os 300 euros por hectare. Todas as semanas, a GNR intercepta cerca de 280 condutores com as taxas de alcoolemia consideradas crime, num total acumulado de 8.438 detenções só entre os dias 1 de janeiro e 31 de julho. Em comunicado, a Guarda informa ter registado nos 7 primeiros meses 8.856 crimes relacionados com taxas de alcoolemia, de acordo com a Guarda. A média mensal de crimes de condução em estado embriaguez é de 1.265. A faixa etária mais atingida é a população adulta entre os 31 e os 64 anos. A faixa etária dos 51 aos 64 contabiliza mais de 2.400 detenções, seguida dos condutores com idades entre os 41 e os 50, com 2.157, dos 31 aos 40 com 1.850 e dos 25 aos 30 anos com 1.266 registros, situando-se os jovens entre 18 e 20 anos, entre os condutores séniores, com valores substancialmente mais reduzidos. Os dados da GNR indicam que o risco agrava-se aos fins de semana e durante a madrugada. Porto, Setúbal, Aveiro e Faro destacam-se com o maior volume de crimes e detenções efetuadas por elevadas taxas de álcool no sangue. Há mais notícias daqui a uma hora. Tenha uma ótima manhã. Bom dia.
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0: E a temperatura atual são 32 graus, quem diz é a Meteo Abrantes.
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0: Mais música dos bons velhos tempos é o que tenho preparado para tocar já a seguir. Vamos ouvir juntos? Bom dia.
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0: E agora passam 46 minutos das 11 da manhã.
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0: já só faltam 3 minutos para o meio-dia. Depois do sinal horário, estou de regresso para lhe trazer mais uma hora de música até às 13, onde termina o 9 e picos desta manhã e depois chegam as notícias do dia.
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4: Meio-dia e 4 minutos, seja mais uma vez bem-vindo à emissão da Tágide.
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4: Quarta e última hora do Nove Picos desta quinta-feira. Seja bem-vindo à Rádio dos Bons Velhos Tempos, onde a qualquer momento vai ouvir aquela música especial, a música da sua vida. Elas passam todas aqui na Tágide, em radiotágide.pt. É muito bom ter a sua companhia aí desse lado, por isso venha daí comigo até às 13. Bom dia.

0: E diga-me lá agora que não é mesmo verdade que aqui passam todas aquelas músicas que marcaram a sua vida. Passam mesmo. Esta é a Tágil, a rádio dos bons velhos tempos. Está a ouvir o Nove Picos, eu sou o Carlos Aparício e fico consigo até à uma da tarde. Tenha um excelente dia na nossa companhia.
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0: 36 graus é a temperatura atual na rua. Quem diz é a Meteo Abrantes.
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0: www.radiotagid.pt. É mesmo aqui que pode acompanhar a rádio dos bons velhos tempos. Muita música e grandes recordações é o que tem sempre garantido na nossa companhia. Este é o 9 Bicos, ainda até às 13. Estamos, portanto, já dentro da última meia hora até ao final do programa de hoje. Eu sou o Carlos Aparício e desejo-lhe um ótimo início de tarde na nossa companhia.
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0: E caminhamos a passos largos para o final desta edição do 9 e Pico. Já faltam apenas 14 minutos para a 1 da tarde.
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0: Praticamente no final da edição de hoje do Nove Picos, deixo-lhe uma última música na esperança de que volte amanhã comigo às Nove Picos, claro está. Beijinhos e abracinhos e até amanhã.
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5: Boa tarde, seja bem-vindo à sua rádio preferida.

0: Muito boa tarde. Ainda bem que está aqui com a Rádio Tágide, porque aqui passam todas as suas músicas preferidas. Eu sou a Lourdes Gonçalves e fico até às 4 da tarde.
1: Vamos lá então contar a história das férias. O que é que a gente faz cada vez que a gente vai de férias? Somos todos uma grande cambada de burros. Vai tudo para o Algarve, mas eu sou o pior deles todos, que eu também vou para lá. Vamos lá seguir a história então, a história das férias. O que é que às vezes a gente faz? Mete a casa dentro do carro. É o periquito, o gato, o cão, vai tudo lá dentro, que a gente já não cabe. Vai tudo no outro lado, já não cabemos lá dentro. Vamos lá embora então para as férias.

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0: Pensava que já não era possível ouvir estas músicas. Estava enganado. Estão todas aqui, na Rádio dos Bons Velhos Tempos.
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0: Boa tarde, em desenvolvimento já a seguir, o LS do Médio Tejo eleva alerta para vermelho por causa das temperaturas próximas dos 41 graus. Paulo Luís, médico de saúde pública, explica nesta edição este alerta. Mação fecha o PRR com a extensão de saúde cardíacos concluída, mas a habitação e a escola transitam para outros financiamentos. Amanhã começa em Abrantes o festival Ao Alto, no Alto de Santo António. Hoje, à noite, é de Festival Internacional de Folclore, mas no Centro Histórico, na Praça Brão da Batalha. A funerária Abrantina abriu uma filial no Cerdoal. Às quintas-feiras, a opinião quinzenalmente tem a assinatura e a voz de Duarte Marques. O desenvolvimento vem já a seguir. Fique por aí. Boa tarde.
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0: Boa tarde, seja bem-vindo. O Médio Tejo está em alerta vermelho de saúde pública. Já lá vou, para já vou para o país e para aquilo que são as previsões do Instituto Português do Mar e da Atmosfera para os próximos dias. Calor, calor e mais calor. O IPMA estendeu o aviso amarelo de tempo quente desta quinta-feira até sábado e alargou de 11 para 14 distritos. Santarém, Castelo Branco e Porto Alegre estão integrados neste lote de regiões com aviso amarelo da meteorologia até às 7 horas de sábado para tempo quente. Já a Unidade Local de Saúde do Médio Tejo elevou de laranja para vermelho o alerta de saúde pública por causa do calor extremo e perante a subida acentuada das temperaturas prevista para esta sexta-feira e para sábado. Paulo Luís, médico de saúde pública do Médio Tejo, explica que a decisão resulta do modelo de previsão desenvolvido pela Unidade de Saúde Pública, que conjuga temperaturas máximas e mínimas com outros fatores que permitem antecipar o impacto do calor na saúde. De acordo com o médico, em apenas 48 horas, a média das temperaturas máximas nos municípios mais quentes da região passou de 29 para 40 graus, estando previstos valores superiores a 41 graus em algumas regiões do país.
2: Efetivamente, as previsões meteorológicas assim o indicaram. Nós temos no Médio Tejo o nosso modelo de temperaturas no Médio Tejo, desenvolvido pela Unidade de Saúde Pública da ULS Médio Tejo, que perante certas variáveis, quando conjugadas, enfim, permitem prever o impacto na saúde das temperaturas máximas, mínimas e de outros fatores também. E o que é que nós tivemos aqui no Médio Tejo em conjugação? Tivemos uma subida muito grande de temperatura máxima em 48 horas, portanto estávamos com valores de 29 graus média das temperaturas máximas dos municípios do Médio Tejo há dois dias, portanto na quarta-feira, e estamos agora, a média dos 18 municípios mais quentes do Médio Tejo, hoje deverá ser 40.88, ou seja, perto de 41 de média. Alguns estarão acima dos 41 graus. Para além disso, a previsão para sábado também se agravou, com valores próximos dos que teremos hoje. E por isso a subida muito acentuada de temperatura em pouco tempo, com temperaturas máximas verdadeiramente elevadas, extremamente elevadas, e temperaturas mínimas também que vão subir, vamos ter noites tropicais, portanto noites com temperaturas mínimas acima dos 20 graus, tudo conjugado, de facto configura uma situação de alerta vermelho para a saúde pública, porque haverá, se não forem tomadas medidas de preventivas, um impacto na saúde da população, especialmente mais vulneráveis, mas de toda a população em geral.
0: Falamos aqui sempre nestes alertas, que são para toda a população, mas principalmente e acima de tudo para os grupos mais vulneráveis, quer de doentes, quer de crianças, ou até de quem tem mesmo que andar na rua.
2: Sim, exato. Os grupos mais vulneráveis nós sabemos, as crianças, os idosos, sabemos que por vezes é difícil com a população mais velha convencê-la a beber água, o reflexo da sede desaparece com a idade, portanto a pessoa pode estar a desidratar, mas não tem sede. Depois podem aparecer sintomas como confusão, desorientação. Quem tem patologias crónicas vê essas patologias agravadas, não porque a sua doença de base esteja a piorar, mas porque a desidratação leva a tal, e por isso é importante garantirmos que os nossos mais vulneráveis estão hidratados. Quando a pessoa, enfim, já não quer beber mais água, porque um litro e meio de água por dia poderá às vezes ser mais difícil de beber, há outros meios de hidratar, há sopas frias, há melancia, portanto há outros frutos muito, muito ricos em água, que devem ser utilizados como meios de hidratação.
0: Doutor, quando falamos nas temperaturas, ainda estamos no verão, é certo, mas o outono meteorológico já começou. Olhando para outros patamares, estas temperaturas, apesar de estarmos no verão, não são muito valores muito habituais para o mês de setembro. Ainda há quem esteja de férias, sábado é um dia de fim de semana. Cuidados a ter para quem procure água ou zonas de água para, enfim, se refrescar com esta amplitude térmica que vamos ter.
2: Ora, efetivamente, o sábado, portanto, teremos as temperaturas muito elevadas, extremamente elevadas, e por isso o meu conselho será que as pessoas procurem zonas balneares vigiadas, acima de tudo, com ainda nadadores salvadores que estejam em funções, que vão só para sítios, de facto, que conheçam bem, que não se exponham a perigos desnecessários, portanto, fazer mergulhos em sítios onde não se viu o fundo, ter atenção à utilização de protetor solar com proteção adequada para os níveis que vamos ter por agora, mas também dizer que esta questão de nós não termos, não estarmos habituados ou não ser com estas temperaturas, as alterações climáticas implicam isso mesmo, que passamos a ter situações que não eram normais e que vamos passar a conviver com elas. Relembro que no final de maio tivemos temperaturas de perto de 38, 39 graus, maio, não é? Portanto, em setembro vamos ter 41, 42, não é impossível que nós venhamos a ter outros picos de temperatura ainda em setembro ou em outubro, e relembro em outubro de 2017 com temperaturas meados de um mês de 40 graus que causaram os incêndios de Oliveira do Hospital, Tábua, que, enfim, triste memória, e por isso este poderá ser um novo normal. Nós temos os nossos modelos preditivos, podemos prever um impacto na saúde, emitimos os alertas e pedimos à população que se proteja a si e proteja especialmente os mais vulneráveis.
0: Com as temperaturas extremamente elevadas previstas para sábado, Paulo Luís aconselha a quem procurar praias ou zonas de água para escolher aquelas que estejam vigiadas por nadadores salvadores, evitando locais desconhecidos e comportamentos de risco. Os conselhos para estes dias de tempo muito quente: evitar a exposição direta ao sol das 11 da manhã às 5 da tarde, beber água ou sumos naturais sem açúcar regularmente, mesmo que não tenha sede, manter os medicamentos a temperaturas inferiores a 25 graus, recorrendo ao frigorífico quando necessário, evitar esforços físicos e deslocações desnecessárias, garantir que os idosos permanecem sempre que possível em locais frescos e acompanhados, os trabalhadores ao ar livre devem realizar pausas frequentes, procurar locais com sombra e reforçar a proteção solar, e quem participar em eventos ao ar livre deve manter uma hidratação regular e procurar zonas frescas sempre que possível. Em caso de tonturas, boca seca, fraqueza ou outros sintomas associados ao calor, a recomendação é para contactar o Serviço Nacional de Saúde através do 808 24 24 24 112 em situações de emergência. O Chega vai manter a comissão de inquérito sobre os mandatos de Luís Neves à frente da Polícia Judiciária, mesmo depois de ter apresentado uma moção de censura ao Governo. O anúncio foi feito ontem pelo Presidente do Partido, André Ventura.
3: Com esta moção de censura, a comissão parlamentar de inquérito que o Chega anunciou precisamente à gestão de Luís Neves não fica de forma alguma colocada em causa. Se a moção de censura for aprovada, questão que depende essencialmente do Partido Socialista, e se está ou não colado a Luís Neves, o Chega compromete-se a um regresso à Comissão Parlamentar de Inquérito logo após o início de uma nova legislatura. Se a moção de censura não for aprovada por inviabilização do PS e do PSD, o Chega manterá no Parlamento a Comissão Parlamentar de Inquérito como forma de exigir todo o escrutínio, toda a verdade e de não haver desculpas, como houve no passado, a que as irregularidades e as ilegalidades sejam atiradas para baixo do tapete e escondidas dos portugueses. Não pode uma dissolução do Parlamento, uma demissão, uma qualquer outra crise política estar sempre a afastar a necessidade de escrutínio. O escrutínio exige e exige-se neste caso.
0: No final de julho, Chega entregou na Assembleia da República um requerimento para forçar a constituição de uma comissão parlamentar de inquérito aos mandatos de Luís Neves enquanto diretor nacional da Polícia Judiciária. Está previsto que esta comissão de inquérito possa arrancar nas próximas semanas, após a retoma dos trabalhos parlamentares, mas, entretanto, o Presidente da Assembleia da República vai rejeitar admitir o requerimento para constituir esta comissão se o Chega não alterar os seus fundamentos e objeto. Esta conclusão consta de um despacho ao qual qual a Agência Lusa teve acesso esta quinta-feira, em que José Pedro Aguiar Branco assinala insuficiências na delimitação do objeto e dos fundamentos inerentes ao inquérito parlamentar requerido pelo Chega, que não permitem, na sua atual formulação, determinar a constituição obrigatória da Comissão. Nesse sentido, o Presidente da Assembleia da República solicita à bancada do partido de André Ventura que proceda à reformulação do objeto e dos respectivos fundamentos, suprindo as insuficiências identificadas sob pena de rejeição de admissão do requerimento. A época especial de exames de ensino secundário começou hoje, com mais de 43 mil inscritos, estando aberta a todos os alunos elegíveis para as provas da segunda fase, independentemente de as terem realizado ou não. Para concorrer à segunda fase do concurso de acesso ao ensino superior, os alunos que realizaram as provas na segunda fase, em julho, assim como na época especial, vão beneficiar da melhor classificação obtida entre as duas, segundo o comunicado do Ministério da Educação, Ciência e Inovação. A época especial, que termina esta terça-feira, foi criada para garantir que nenhum aluno é prejudicado pelas dificuldades técnicas verificadas nas classificações eletrónicas dos exames do ensino secundário, que impediram a alguns estudantes de conhecer atempadamente as suas classificações e que poderão ter condicionado a inscrição em realização das provas da segunda fase ou a sua preparação, referiu o Ministério. Segundo os dados do Ministério de Disciplina, que tem mais inscritos para os exames é português, 9.403, seguindo-se matemática A, com 8.324, e depois Física e Química A, com 6.674. A área de estudo é mais determinante do que o tipo de instituição para evitar o desemprego e conseguir um bom trabalho, segundo um estudo que mostra que metade dos diplomados em unidades desempenha funções abaixo do seu nível de estudos. No momento em que ainda há alunos a candidatar-se ao ensino superior, um estudo da Edulog sublinha que tem mais impacto para fugir ao desemprego a área que escolhem do que se é uma universidade ou politécnico, se é uma instituição pública ou privada. Após analisar o que estavam a fazer os diplomados que tinham terminado o curso em 16-17 e aqueles que tinham concluído em 20-21, os investigadores verificaram que o que mais influenciou a entrada no mercado de trabalho foi a área de estudo e que Portugal continua a ter dificuldades em colocar os seus diplomados mais qualificados em funções que correspondem ao seu nível dos estudos. O Presidente da Associação Nacional dos Produtores de Milho e Sorgo defendeu o reforço dos apoios ligados à produção do milho para compensar os custos de produção, alertando para a necessidade de garantir a continuidade da cultura em Portugal. Dirigindo-se diretamente ao Ministro da Agricultura, Jorge Durão Neves defendeu o aumento dos pagamentos ligados à produção, propondo que o apoio ao milho-grão passe dos atuais 343 euros para 474 por hectare e que o apoio ao milho de silagem suba de 206 para 252 euros por hectare. O presidente da APROMIS recordou também o impacto do aumento dos custos de produção nas culturas de primavera-verão, referindo que apenas nos fertilizantes e combustíveis os produtores de milho enfrentaram um acréscimo de encargos que rondou os 300 euros por hectare. Embora tenha saudado a criação de ajuda extraordinária ao setor, considerou insuficiente o montante previsto em Portugal quando comparado com o apoio atribuído em Espanha. José Fernando Martins, o Presidente da Câmara de Mação, fez um balanço da execução do PRR no Conselho. A extensão de saúde de Cardigos, no investimento de 700 mil euros, ficou concluída dentro do prazo. Habitação a custos acessíveis, escola e loja de cidadão não chegaram ao fim do programa e vão ter de recorrer a outras fontes de financiamento. O município de Mação encerrou o ciclo do Plano de Recuperação e Resiliência, com a principal obra prevista no Conselho concluída, a extensão de saúde de Cardigos, mas os outros investimentos, nomeadamente habitação e educação, não conseguiram cumprir os prazos do programa. O balanço é feito pelo Presidente da Câmara de Mação, José Fernando Martins, que destaca a conclusão da unidade de Cardigos no investimento dos 700 mil euros. Quanto à habitação, deveria estar agora a ser concluída. 4 concursos, dos quais 3 ficaram sem empresas concorrentes, levou a que a obra só esteja a começar nesta altura.
4: A nível do Conselho de Mação, havia uma obra chamada uma obra maior, que era a extensão de saúde de Cardigos, que foi concluída, portanto foi lançada a empreitada dentro dos timings e chegámos ao final deste tempo também com a obra concluída, uma obra na ordem dos 700 mil euros. Depois tínhamos aqui algumas outras questões que não conseguimos concluir, nomeadamente aqui um pequeno apoio para a remodelação da loja do cidadão, porque estamos a mudar também de sítio e não conseguimos concluir isso. Por outro lado, tínhamos aqui um apoio para a ampliação, para a renovação e ampliação da escola EB 23 Jardim de Infância, que contemplava a criação de um novo bloco e a remodelação dos blocos existentes, mas problemas com a titularidade dos terrenos e também na dificuldade de lançamento dos concursos, que não foi concluído, assim como a parte das habitações a custos acessíveis, estão agora para ser adjudicadas, mas estão em quarto procedimento, e portanto houve aqui vários procedimentos no mandato anterior que foram lançados e não foi possível lançar as obras, portanto situações que passaram agora para apoios a nível do BEI, mas pronto, aquela grande obra que efetivamente se apostou, que foi a extensão de saúde de Cardigos, 31 de agosto estava concluída.
0: Muito bem, Presidente, a pergunta que se faz em relação à habitação, há agora este, o BEI ou o IRU, que vão aqui gerir com os vários municípios, porque são processos que estão atrasados em muito lado. Pergunto, no entanto, uma parte não é do seu mandato, é do mandato anterior, mas apanha aqui depois 9-10 meses já deste mandato. O Presidente da Autarquia de Constância diz que houve problemas, também sentiu a falta de empresas a concorrer em alguns procedimentos. Em Mação isso foi visível. 4 procedimentos é muito para, neste caso, as empreitadas da habitação a custos acessíveis.
4: Sim, estamos a falar de um projeto de 28 habitações, 4 milhões de euros, que era um projeto que, a terem havido concursos normais com concorrentes e empresas a concorrer a estes concursos, era um projeto que poderiam estar a encerrar a 31 de agosto, porque os timings serviriam para isso. São 2 blocos de apartamentos, mas o que aconteceu é que os concursos foram lançados e os preços, entendo eu, não seriam convidativos para as empresas não se apresentaram ao concurso. Conseguimos no início deste ano desbloquear essa situação com o aumento da verba prevista para isso, e então acho que estamos agora na fase da consignação da obra, e é uma obra que irá avançar agora. São 4 milhões de euros, 28 habitações, que não se conseguiu precisamente por essas dificuldades das empresas em agarrar estes projetos. Talvez por duas razões, pela falta de empresas e também pela falta dos preços que estavam indexados destas obras não serem convidativos para essas mesmas empresas.
0: Os dois projetos também ficaram, digamos assim, pendurados, tanto a Loja do Cidadão como a ampliação e remodelação da escola, vão entrar agora no Portugal 2030, portanto agora há que direcionar estes dois projetos que vão andar, mas têm que se ir buscar outras fontes de financiamento.
4: A Loja de Cidadão é uma questão que era residual, não preocupa muito. Era uma candidatura na ordem dos 17 mil euros, tinha a ver com a compra de equipamentos e a parte virtual do espaço de cidadão, mas nós temos aqui um novo projeto, que é a mudança de espaço. A nossa Loja de Cidadão funciona no fundo no vão de escada, no hall de entrada do edifício desativado do Tribunal, onde funciona o IRN e as finanças. Uhum. E nós estamos neste momento em negociações com o Tribunal, na perspectiva de fazermos a ocupação daquele espaço da antiga Secretaria Judicial com a implantação ali tanto da Loja de Cidadão como até da própria Segurança Social, numa perspectiva de, naquele edifício que no fundo está desativado, tem apenas um juízo de proximidade, que aquele edifício possa agregar todos os serviços desconcentrados da administração pública no concelho, e portanto facilitando a vida também ao cidadão numa deslocação mais prática, rápida e eficiente. E portanto esta com participação era uma coisa residual. Já o projeto de reformulação e ampliação da escola primária e jardim de infância, pronto, é mais complexo, porque contemplava a regeneração de dois blocos mais antigos, umas pequenas coisas num bloco mais novo e a construção de um novo bloco. O processo atrasou porque a titularidade dos terrenos ainda não está no município, uma situação para resolver aí com o Estado e com o Estado não se conseguiu concretizar, portanto não se lançou o concurso, apesar de haver o financiamento pré-aprovado, portanto é uma situação que teremos que avaliar agora como é que vamos proceder àquela feitura, porque ainda continuamos com o problema dos terrenos, da titularidade dos terrenos para desbloquear. Portanto, estamos aqui até a pensar aqui numa outra alternativa, numa outra solução de resolução, porque efetivamente estamos com o número de alunos a crescer nesta Jardim de Infância e escola do primeiro ciclo, e portanto é um problema que temos que resolver a curto prazo, mas já hoje tivemos uma reunião de trabalho sobre essa matéria para ver como é que vamos no futuro resolver este problema.
0: Presidente, é passado que está então este PRR a agora olhares para o Portugal 2030 ainda, e também para o futuro PTRR que o Governo já apresentou, mas que ainda não pormenorizou, portanto ainda não se sabe quais são as áreas, mas pergunto se já há projetos com a intenção de poderem entrar neste PTRR quando ele for apresentado.
4: Claro que sim. Para já estamos com uma preocupação, isto só fazendo aqui um parênteses, estamos aqui com uma preocupação que é a questão da tempestade e os danos que provocou no concelho, e estamos neste momento empenhados e motivados em fazer uma boa candidatura daquilo que foram os prejuízos para o município e para as pessoas do município, e portanto estamos com as atenções viradas para aí. Relativamente ao futuro, nós temos alguns projetos, um dos quais que é importante e empenho máximo, e a reunião que tivemos de trabalho hoje foi um bocadinho de avaliação destas situações, é temos uma necessidade imperiosa da construção de uma nova creche. Estamos aqui numa fase de regularização daqui, de encontrar aqui os terrenos todos, já encontramos o local e os terrenos, já adquirimos terrenos, e portanto para podermos avançar com o projeto, porque é muito importante uma nova creche em Mação, faz falta, a população jovem está a crescer e portanto temos mais crianças e portanto precisamos dessa nova creche. Depois estamos aqui a olhar para outros projetos que são importantes e estruturantes. Nós assumimos que queremos fazer em Mação um pavilhão multiuso, um espaço de encontros, um espaço de feiras, um espaço de eventos, um espaço de encontro, e portanto estamos a dar também passos nesse sentido. Queremos resolver, ou pelo menos dar uma grande ajuda na resolução do estacionamento dentro da Vila de Mação. Temos um projeto que contempla um parque subterrâneo com equipamento esportivo em cima. Temos já o espaço, existe no coração da vila, e portanto é uma questão de regenerar aquele espaço e otimizá-lo e colocá-lo. Temos depois outras dificuldades, porque precisamos imperiosamente, ou seja, a GNR precisa de um novo quartel, porque o quartel da GNR tem 50 anos e já não oferece as melhores condições, não é atual, portanto estamos também aqui empenhados nesta área de atuação. Por outro lado, precisamos de ampliar o museu municipal, temos falta de espaços, queremos olhar para esse museu acoplando aqui uma loja dos produtos endógenos com um posto de turismo novo, porque o que existe já não satisfaz. Estamos a olhar com também para o futuro, para o arquivo municipal. O arquivo municipal, não só o arquivo atual dos documentos que se vão produzindo, mas também de tudo o que é o arquivo histórico. O próprio museu precisa urgentemente de um espaço de armazém e de tratamento de peças, e portanto temos aqui uma série de situações, nomeadamente mais na Sete Conselhos. Mas depois estamos a olhar para as praias fluviais de Carvoeiro e de Cardigos, que precisam de uma regeneração, que precisam de uma modernização. Estamos a olhar para projetos turísticos e, obviamente, estamos a olhar ali para a zona da Barragem de Ortiga, porque está a surgir um programa novo que se chama Aldeias Ribeirinhas, e portanto uma oportunidade para integrarmos a praia, o espaço fluvial, que não tem designação de praia, e o parque de campismo, tentarmos ali construir uma coisa mais moderna, ou pelo menos modernizar aquele espaço. E portanto estamos empenhados aqui em remodelar os campos de futebol dos grupos desportivos que praticam campeonatos, nomeadamente Carvoeiro e Eventos. e portanto andamos aqui um bocadinho a olhar para isto tudo, também estamos um bocadinho ainda no início do mandato, estamos um bocadinho a ver também o que é que estes programas e o Portugal 2020 vai trazer, 2030, e portanto o PTRR, tudo aquilo que possamos aproveitar, nós estamos atentos, estamos a elaborar projetos, temos aqui uma outra questão em mãos, que é a remodelação de todo o edifício municipal, que carece de obras de modernização, temos muitas pessoas que trabalham no sótão, basicamente, e portanto estamos aqui neste momento a fazer uma radiografia muito, muito grande ao Conselho, para podermos a partir daqui assumir depois as nossas prioridades.
0: Fechado o PRR, José Fernando Martins diz que uma ação está a preparar projetos para aproveitar o Portugal 2030 e futuros instrumentos de financiamento. Entre as prioridades está a construção de uma nova creche em Mação. O município já identificou o local e tem os terrenos, estando a preparar condições para desenvolver o projeto. A funerária Abrantina abriu uma filial no Sardual, reforçando a presença da empresa na região e criando um espaço físico onde a população poderá pedir informações, contratar serviços funerários e tratar de documentação associada. A empresa de Daniel Lopes e Andréa Lopes tem a sua sede em Abrantes. A nova filial vai funcionar sobretudo como escritório e ponto de contacto com os clientes, permanecendo em Abrantes a organização da componente operacional de todos os serviços. Na abertura do espaço, o presidente da Câmara Municipal de Sardual, Pedro Rosa, foi ao local e destacou a importância de chegada de novos negócios ao concelho, em particular à rua onde a filial está instalada, que é uma das ruas mais comerciais da vila.
5: Os investimentos são bem-vindos no Sardual e, portanto, nós, a Câmara Municipal, abraçamos de bom grado todos os investimentos que possam ser feitos no Sardual. Esta rua merece que ver as portas abertas e receber novos negócios. Esta casa, em particular, já conheceu diversas tipologias e é bom voltar a ver a casa a abrir-se. É sinal que o território tem espaço para vários empresários neste ramo e, portanto, deixar os meus cumprimentos aos investidores e, neste caso, à funerária Abrantina por ter escolhido o Sardual. A rua começa a ter movimento, não só com as reconstruções que estão a acontecer, mas também com os negócios que vão começando a abrir. Portanto, isso deixa-nos muito, muito contentes.
0: Já Andréa Lopes explicou que a escolha de Sardual surgiu da vontade de abrir novos caminhos para aproximar os serviços da população e consolidar a relação com os clientes que a empresa já possui no concelho. A responsável considera que o Sardual reúne boas condições para o investimento, destacando a forma como a empresa foi recebida na comunidade.
6: Para mais pessoas, e achámos que era um sítio bom porque as pessoas são muito sociáveis, muito prestáveis. Pronto, decidimos arriscar por aqui também. Quem sabe um dia mais tarde, noutra localidade.
0: Ou se crescer para outros lados.
6: Exato,
0: portanto, o Sardual tem aqui um espaço físico,
6: sim,
0: onde as pessoas podem vir e podem fazer todas as perguntas.
6: Exatamente.
0: E fazer todas as marcações do serviço funerário.
6: Exatamente.
0: Qualquer serviço funerário.
6: Sim, sim, sim, sim. Aqui é mesmo só pronto, à base de documentação, escritório. Uhum. Todo o resto depois é tratado em Abrantes, na sede principal.
0: Quando hoje falamos aqui daquilo que é o serviço, ou seja, as pessoas hoje já não tratam de nada da documentação. Quando vêm em busca deste serviço, querem que seja a empresa.
6: Exato.
0: A tratar todos os pormenores.
6: Sim, certo? Nós tratamos de tudo, inclusive tratamos dos papéis de segurança social, prestações de por morte, prestações de bem, certidões, tudo. A única coisa que não tratamos são os documentos da parte das finanças, porque têm que ser os próprios a tratar. Sim.
0: E esse é um serviço que as pessoas procuram cada vez mais, para evitarem andar de porta em porta.
6: Sim, exatamente.
0: Numa altura difícil, andar a tratar de todos estes pormenores.
6: Sim, é? Sim, e como estão numa fase frágil, preferem deixar, não é? Pronto, são situações complicadas e que também requerem muito trabalho, e então a pessoa, para ficar mais livre, mais descansada.
0: Esta abertura em Sardual representa captar novos clientes ou consolidar clientes, porque tanto quanto sei já tinham clientes aqui de Sardual, não é?
6: Sim.
0: Portanto, apesar da funerária ter a sede em Abrantes, fazem e trabalham para toda a região.
6: Sim, consolidar os que já temos e também arranjar novos, não é?
0: A empresa assume igualmente o tratamento de vários procedimentos administrativos, incluindo pedidos relacionados com segurança social, prestações por morte e obtenção de certidões. A documentação fiscal continuará a ter de ser tratada pelos próprios familiares junto das finanças. Andréa Lopes considera que este acompanhamento é cada vez mais procurado pelas famílias. Todas as semanas, a GNR intercepta 280 condutores com taxas de alcoolemia consideradas crime, num total acumulado de mais de 8.400 detenções só no período de 1 de janeiro a 31 de julho. Em comunicado, a Guarda informa ter registado nos 7 primeiros meses do ano 8.856 crimes relacionados com taxas de alcoolemia. A diferença registada entre o volume global de crimes e o total de detenções deve-se aos casos em que a medição de taxa do álcool exigiu colheita de sangue em meio hospitalar, cujo resultado laboratorial é conhecido posteriormente, determinando a respectiva constituição de arguído. De acordo com a Guarda, a média mensal de crimes de condução em estado de embriaguez é de 1.265 e a faixa etária mais atingida é a população adulta, dos 31 aos 64 anos. Os dados da GNR indicam que o risco agrava-se aos fins de semana e frequentemente está associado a deslocações em contextos de lazer e diversão noturna. Porto, Setúbal, Aveiro e Faro destacam-se como os distritos com maior volume de crimes de detenções efetuadas. Abrantes recebe entre esta quinta-feira e sábado 3 dias de programação cultural, começando com o Festival Internacional de Folclore na Praça Brão da Batalha e prosseguindo depois com mais uma edição do Festival ao Alto no Jardim do Alto de Santo António. Em declarações à Antena Livre, Luís Filipe Dias, vereador da Câmara Municipal de Abrantes, com o Pelouro da Cultura e da Juventude, destacou a diversidade cultural presente no evento Festival ao Alto e começou por lançar o Festival de Folclore como uma marca da cultura dos povos. Um festival que vai acontecer hoje à noite na Praça Brão da Batalha, em Abrantes.
7: Provavelmente que é sempre mais um grande evento, é um grande evento cultural, é um grande evento para todas as idades e é um evento que de alguma forma também, à semelhança daquilo que acontece com as festas de Abrantes que assinalam o início do verão, aqui neste caso concreto ao fim da primavera, neste caso concreto também é uma despedida do verão e também o início de mais um período escolar, mais um ano escolar, e naturalmente também há de ser o regresso das famílias às rotinas, às suas rotinas. E o Festival ao Alto vem exatamente para abrilhantar o mês de setembro, portanto, de alguma forma também complementa ali um fim de semana de grande efervescência cultural com o Festival Internacional de Folclore de Abrantes, e é para isso mesmo, é aqui um encontro de famílias num espaço muito querido pelos abrantinos, muito romântico, um espaço que foi de alguma forma também reabilitado com este pressuposto de também ser ali um espaço de acolhimento, é um pulmão ali da cidade em pleno centro histórico. E naturalmente que o cartaz é também um cartaz para as famílias, é um cartaz descontraído, que envolve todos os públicos e que tem muita dinâmica ao longo destes 2 dias do Festival ao Alto.
0: Mas não estamos a falar só de um palco com espetáculos, ou seja, toda aquela encosta, aquele alto de Santo António tem entre comida e outras atividades muita coisa para proporcionar aos visitantes, quem for ali à noite.
7: Sim, há sempre, este ano utilizamos a designação de cenas ao alto, de facto o Alto Santo António, até pela importância simbólica que tem ali junto à Torre de Telecomunicações, junto ao nosso hotel, junto ali ao próprio edifício Pirâmide, sempre foi um espaço de encontro, até porque era ali um antigo matador, foi ali também que se fizeram feiras de época, há muitos anos, e naturalmente que é sempre ali um espaço de confluência. E depois há muita animação itinerante, vamos ter muita itinerância cultural ao longo do fim de semana, mas também este ano, com a associação que o Clube Ténis de Abrantes quis fazer ao próprio Festival ao Alto, vamos também ter ali um torneio de ténis, um torneio de ténis solidário, um torneio ao alto, e que naturalmente saudamos o facto do Clube Ténis ter sido sempre ali um parceiro, até porque nos ajuda a melhor iluminar toda a zona do recinto, mas as escadarias do Alto Santo António, aquelas escadarias das antigas piscinas, são tão míticas para todos os abrantinos, esse sim é a zona do palco principal, mas ao longo de todo o recinto, desde a rotunda do edifício Pirâmide até à rotunda da família, naturalmente que há sempre muita coisa para acontecer, onde naturalmente vamos ter também a comida de rua e muita, muita animação.
0: Vereadores, um dia antes, na quinta-feira, a Barão da Batalha vai voltar-se e perspectiva-se a encher para receber os ranchos folclóricos, aquele que é do nosso Conselho de Casais de Revelhos e que organiza este FIF, Festival Internacional de Folclore, mas depois grupos de outras paragens.
7: Sim, é mais uma associação feliz, sempre aqui com o apoio também do Festival Celestino de Graça, a quem muito agradecemos a possibilidade de também de partilhar grupos internacionais nesta ocasião. E depois, perante o desafio que já há uns anos nos foi lançado pelo Rancho Folclórico e Etnográfico de Casais de Revelhos, também em articulação com a Junta de Freguesia de Abrantes, conseguimos acolher ali um grande momento de tradição popular ligada à etnografia, neste caso à etnografia de muitas geografias, um pouco por todo o mundo, e também naturalmente valorizar aquilo que de melhor se faz do folclore em Portugal, neste caso em concreto também aqui com o nosso rancho dos Casais de Revelhos. É sempre um momento de grande efervescência cultural também, e é sempre um momento também de muita ligação à tradição, a esta ciência popular, a esta ciência da cultura popular portuguesa, que tão enraizada está também nas nossas tradições e nos nossos povos, nas tradições dos nossos povos.
0: Este ano temos aqui grupos de vários pontos, desde as Américas e a América do Sul até a Europa.
7: Sim, Costa Rica, Grécia, Itália, Lituânia, Brasil. Portanto, vamos ter aqui também um colorido completamente distinto. Vamos ver também aquilo que de melhor se faz um pouco por estas geografias. E é importante perceber que também o folclore, também a cultura tradicional, serve para unir os povos. A cultura não tem língua, tem ritmo, tem cor, tem harmonia, tem muita conciliação entre todos. E é sempre um momento muito bonito que se faz, até porque há arruadas, os grupos chegam mais cedo, vão fruindo a cidade, vão visitando também os nossos equipamentos culturais, vão espalhando também cor ao longo do dia pelas nossas ruas, e depois encontramos todos à noite na Praça Barão da Batalha para mais um Festival Internacional de Folclore, que, como digo, abre aqui um fim de semana de grande relevância. E volto a frisar também aqui a questão do Festival ao Alto, porque fica já um convite para quinta, sexta e sábado, e depois temos muito desporto também durante o fim de semana.
0: Ainda sobre o folclore, isto representa também aqui a cultura de cada um dos países, porque o folclore, o nosso, é o nosso e varia de região para região, e depois ter aqui folclore de várias geografias vem mostrar muitas culturas e diferentes, umas mais milenares e outras mais centenárias, diria.
7: É, de alguma forma também Abrantes é isso mesmo. Abrantes, do ponto de vista secular, sempre foi aqui uma geografia de confluência, até a nossa posição geográfica permite fazer isto. Mas naturalmente ter este encontro entre diferentes culturas e diferentes tradições que associam aqui a música, a dança e concretamente o folclore, contribui também para a divulgação dos usos e costumes, mas também contribui, por exemplo, para relevar aquilo que de melhor há em cada um destes países, porque naturalmente quando um grupo visita um outro, ou quando há uma permuta ou há uma itinerância a estes grupos, naturalmente também dão a conhecer o melhor de cada um dos territórios. E aquilo que nós queremos fazer é exatamente mostrar o que melhor Abrantes tem, o que melhor os Casais de Revelhos têm, até porque há momentos comensais, há momentos de refeição que são feitos em Casais de Revelhos, portanto há ali uma ligação efetiva à terra do grupo organizador, e isso também é muito importante, não só para a gente dos casais, mas para todos os abrantidos.
0: A iniciativa conta com o apoio do Festival Internacional de Folclore Celestino de Graça, que possibilita a deslocação e partilha de grupos estrangeiros, ainda com o apoio da Câmara Municipal e Junta de Freguesia de Abrantes e Alfredo, numa organização do Rancho Folclórico e Etnográfico de Casais de Revelhos. E no espetáculo para lá do grupo anfitrião, o grupo de Casais de Revelhos, vão participar grupos de folclore da Costa Rica, Grécia, Itália e Lituânia, e ainda um agrupamento de Mato Grosso do Brasil. Porque a quinta-feira, quinzenalmente, a opinião tem a assinatura e voz de Duarte Marques.
8: Bom dia. Depois de um final de ano muito complicado, sobretudo para aqueles que tiveram a fazer exames nacionais, tanto para pais, professores, famílias e sobretudo alunos, está aí o regresso às aulas. Primeiro desejar que aqueles que concluíram o 12º ano entraram em boas faculdades, e aquelas que desejavam, e a todos os outros, desejar um grande ano letivo, que tenham os professores a tempo, que tenham boas notas, que se esforcem, que tenham professores de qualidade e sobretudo espaço e apoio familiar para poder estudar. Esta fase de desenvolvimento dos jovens é fundamental. E, portanto, o que deseja é um ano letivo de qualidade, com os melhores professores, com o tempo, com projetos e, sobretudo, com capacidade para aprender mais. Bom ano a todos.
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0: Para o final, dizer-lhe que hoje já vamos ter temperaturas bem altas, com céu pouco nublado ou limpo, temperaturas máximas na região, previstas, é claro, 38 graus para Vila de Rei, 39 para Mação, 40 para Cerro do Alto, Mar, Torres Novas e Vila Nova de Barquinha, 41 para Santarém e Constância e 42 para Abrantes e Entroncamento. Tenha cuidado com o calor. Boa tarde.
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Boa tarde, eu sou Lourdes Gonçalves e estou aqui para viajar consigo no tempo ao som das músicas da sua vida.

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1: Olá, boa tarde. É bom ouvir a Rádio Tagide, não é? Ainda bem que está por aí.

0: Fica agora a saber que estão 40 graus de temperatura neste momento, informa a Meteo Brantes.
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0: 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Agora estamos com 5 minutos, depois das 4 da tarde. Seja muito bem-vindo, tenha uma ótima quinta-feira.
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0: E já são 4:15, desejo-lhe uma ótima semana, espero que esteja tudo bem consigo. Eu sou o Paulo Delgado, estamos por aqui juntos, ainda até às 20.
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0: continuação de uma ótima tarde com a sua rádio. Atenção às horas, agora faltam 29 minutos para as 5 da tarde.
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3: O IPMA estendeu o aviso amarelo de tempo quente desta quinta-feira até sábado e alargou de 11 para 14 distritos. Santarém, Castelo Branco e Porto Alegre estão integrados neste lote de regiões com aviso amarelo da meteorologia até às 7 horas de sábado para tempo quente. Já a Unidade Local de Saúde do Médio Tejo elevou de laranja para vermelho o alerta de saúde pública por causa do calor extremo e perante a subida acentuada das temperaturas prevista para esta sexta-feira e para sábado. Paulo Luís, médico de saúde pública do Médio Tejo, explica que a decisão resulta do modelo de previsão desenvolvido pela Unidade de Saúde Pública, que conjuga temperaturas máximas e mínimas com outros fatores que permitem antecipar o impacto do calor na saúde. De acordo com o médico, em apenas 48 horas, a média das temperaturas máximas nos municípios mais quentes da região passou de 29 para 40 graus, estando previstos valores superiores a 41 graus em algumas regiões do país.
4: Efetivamente, as previsões meteorológicas assim o indicaram. Nós temos no Médio Tejo o nosso modelo de temperaturas no Médio Tejo, desenvolvido pela Unidade de Saúde Pública da ULS Médio Tejo, que perante certas variáveis, quando conjugadas, enfim, permitem prever o impacto na saúde das temperaturas máximas, mínimas e de outros fatores também. E o que é que nós tivemos aqui no Médio Tejo em conjugação? Tivemos uma subida muito grande de temperatura máxima em 48 horas, portanto estávamos com valores de 29 graus média das temperaturas máximas dos municípios do Médio Tejo há dois dias, portanto na quarta-feira, e estamos agora, a média dos 18 municípios mais quentes do Médio Tejo, deverá ser 40.88, ou seja, perto de 41 de média, alguns estarão acima dos 41 graus. Para além disso, a previsão para sábado também se agravou, com valores próximos dos que teremos hoje. E por isso a subida muito acentuada de temperatura em pouco tempo, com temperaturas máximas verdadeiramente elevadas, extremamente elevadas, e temperaturas mínimas também que vão subir, vamos ter noites tropicais, portanto noites com temperaturas mínimas acima dos 20 graus, tudo conjugado, de facto configura uma situação de alerta vermelho para a saúde pública, porque haverá, se não forem tomadas medidas de preventivas, um impacto na saúde da população, especialmente mais vulneráveis, mas de toda a população em geral.
3: Com as temperaturas extremamente elevadas previstas para sábado, Paulo Luís aconselha a quem procurar praias ou zonas de água para escolher aquelas que estejam vigiadas por nadadores salvadores, evitando locais desconhecidos e comportamentos de risco. Os conselhos para estes dias de tempo muito quente: evitar a exposição direta ao sol das 11 da manhã às 5 da tarde, beber água ou sumos naturais sem açúcar regularmente, mesmo que não tenha sede, manter os medicamentos a temperaturas inferiores a 25 graus, recorrendo ao frigorífico quando necessário, evitar esforços físicos e deslocações desnecessárias, garantir que os idosos permanecem sempre que possível em locais frescos e acompanhados. Os trabalhadores ao ar livre devem realizar pausas frequentes, procurar locais com sombra e reforçar a proteção solar, e quem participar em eventos ao ar livre deve manter uma hidratação regular e procurar zonas frescas sempre que possível. Em caso de tonturas, boca seca, fraqueza ou outros sintomas associados ao calor, a recomendação é para contactar o Serviço Nacional de Saúde através do 808 24 24 24 112, em situações de emergência. O Chega vai manter a comissão de inquérito sobre os mandatos de Luís Neves à frente da Polícia Judiciária, mesmo depois de ter apresentado uma moção de censura ao Governo. O anúncio foi feito ontem pelo Presidente do Partido, André Ventura.
5: Com esta moção de censura, a comissão parlamentar de inquérito que o Chega anunciou precisamente à gestão de Luís Neves não fica de forma alguma colocada em causa. Se a moção de censura for aprovada, questão que depende essencialmente do Partido Socialista, e se está ou não colado a Luís Neves, o Chega compromete-se a um regresso à Comissão Parlamentar de Inquérito logo após o início de uma nova legislatura. Se a moção de censura não for aprovada por inviabilização do PS e do PSD, o Chega manterá no Parlamento a Comissão Parlamentar de Inquérito como forma de exigir todo o escrutínio, toda a verdade e de não haver desculpas, como houve no passado, a que as irregularidades e as ilegalidades sejam atiradas para baixo do tapete e escondidas dos portugueses. Não pode uma dissolução do Parlamento, uma demissão, uma qualquer outra crise política estar sempre a afastar a necessidade de escrutínio. O escrutínio exige e exige-se neste caso.
3: No final de julho, Chega entregou na Assembleia da República um requerimento para forçar a constituição de uma comissão parlamentar de inquérito aos mandatos de Luís Neves enquanto diretor nacional da Polícia Judiciária. Está previsto que esta comissão de inquérito possa arrancar nas próximas semanas após a retoma dos trabalhos parlamentares, mas, entretanto, o Presidente da Assembleia da República vai rejeitar admitir o requerimento para constituir esta comissão se o Chega não alterar os seus fundamentos e objeto. Esta conclusão consta de um despacho ao qual a Agência Lusa teve acesso esta quinta-feira, em que José Pedro Aguiar Branco assinala insuficiências na delimitação do objeto e dos fundamentos inerentes ao inquérito parlamentar requerido pelo Chega, que não permitem, na sua atual formulação, determinar a constituição obrigatória da Comissão. Nesse sentido, o Presidente da Assembleia da República solicita à bancada do partido de André Ventura que proceda à reformulação do objeto e dos respectivos fundamentos, suprindo as insuficiências identificadas sob pena de rejeição de admissão do requerimento. O Presidente da Associação Nacional dos Produtores de Milho e Sorgo defendeu o reforço dos apoios ligados à produção do milho para compensar os custos de produção, alertando para a necessidade de garantir a continuidade da cultura em Portugal. Dirigindo-se diretamente ao Ministro da Agricultura, Jorge Durão Neves defendeu o aumento dos pagamentos ligados à produção, propondo que o apoio ao milho-grão passe dos atuais 343 euros para 474 por hectare e que o apoio ao milho de silagem suba de 206 para 252 euros por hectare. O presidente da APROMIS recordou também o impacto do aumento dos custos de produção nas culturas de primavera-verão, referindo que apenas nos fertilizantes e combustíveis os produtores de milho enfrentaram um acréscimo de encargos que rondou os 300 euros por hectare. Embora tenha saudado a criação de ajuda extraordinária ao setor, considerou insuficiente o montante previsto em Portugal quando comparado com o apoio atribuído em Espanha. Abrantes recebe entre esta quinta-feira e sábado 3 dias de programação cultural, começando com o Festival Internacional de Folclore na Praça Brão da Batalha e prosseguindo depois com mais uma edição do Festival ao Alto no Jardim do Alto de Santo António. Em declarações à Antena Livre, Luís Filipe Dias, vereador da Câmara Municipal de Abrantes, com o pelouro da cultura e da juventude, destacou a diversidade cultural presente no evento Festival ao Alto e começou por lançar o Festival de Folclore como uma marca da cultura dos povos, um festival que vai acontecer hoje à noite na Praça Brão da Batalha, em Abrantes.
6: Realmente que é sempre mais um grande evento, é um grande evento cultural, é um grande evento para todas as idades e é um evento que de alguma forma também, à semelhança daquilo que acontece com as festas de Abrantes que assinalam o início do verão, aqui neste caso concreto ao fim da primavera, neste caso concreto também é uma despedida do verão e também o início de mais um período escolar, mais um ano escolar e naturalmente também há de ser o regresso das famílias às rotinas, às suas rotinas. E o Festival ao Alto vem exatamente para brilhantar o mês de setembro, portanto de alguma forma também complementa ali um fim de semana de grande efervescência cultural com o Festival Internacional de Folclore de Abrantes e é para isso mesmo, é aqui um encontro de famílias num espaço muito querido pelos abrantinos, muito romântico, um espaço que foi de alguma forma também reabilitado com este pressuposto de também ser ali um espaço de acolhimento, é um pulmão ali da cidade em pleno centro histórico e naturalmente que o cartaz é também um cartaz para as famílias, é um cartaz descontraído que envolve todos os públicos e que tem muita dinâmica ao longo destes 2 dias do Festival ao Alto.
3: Ainda sobre o folclore, isto representa também aqui a cultura de cada um dos países, porque o folclore, o nosso é o nosso e varia de região para região, e depois ter aqui folclore de várias geografias vem mostrar muitas culturas e diferentes, umas mais milenares e outras mais centenárias, diria.
6: É, de alguma forma também Abrantes é isso mesmo. Abrantes, do ponto de vista secular, sempre foi aqui uma geografia de confluência, até a nossa posição geográfica permite fazer isto. Mas naturalmente ter este encontro entre diferentes culturas e diferentes tradições que associam aqui a música, a dança e concretamente o folclore, contribui também para a divulgação dos usos e costumes, mas também contribui, por exemplo, para relevar aquilo que de melhor há em cada um destes países, porque naturalmente quando um grupo visita um outro, ou quando há uma permuta ou há uma itinerância a estes grupos, naturalmente também dão a conhecer o melhor de cada um dos territórios. E aquilo que nós queremos fazer é exatamente mostrar o que melhor Abrantes tem, o que melhor os Casais de Revelhos têm, até porque há momentos comensais, há momentos de refeição que são feitos em Casais de Revelhos, portanto há ali uma ligação efetiva à terra do grupo organizador, e isso também é muito importante, não só para a gente dos casais, mas para todos os abrantidos.
3: A iniciativa conta com o apoio do Festival Internacional de Folclore Celestino de Graça, que possibilita a deslocação e partilha de grupos estrangeiros, ainda com o apoio da Câmara Municipal e Junta de Freguesia de Abrantes e Alfredo, numa organização do rancho folclórico e etnográfico de Casais de Revelhos. E no espetáculo para lá do grupo anfitrião, o grupo de Casais de Revelhos, vão participar grupos de folclore da Costa Rica, Grécia, Itália e Lituânia e ainda um agrupamento de Mato Grosso do Brasil.
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0: Faltam 15 minutos para as 5 da tarde. 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

0: E só já faltam 3 minutos para a hora certa, ou seja, para as 5 da tarde. 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
1: Fica agora a saber que estão 40 graus de temperatura neste momento, informa a Meteo Brandes.
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1: Agora passam 3 minutos das 5. Seja muito bem-vindo à Rádio Tágede.
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0: Ainda bem que está aí desse lado a ouvir estas grandes canções. Tenho a certeza que gosta delas todas. Agora passam 19 minutos das 5. Muito boa tarde.
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0: Agora faltam 28 minutos para as 6 da tarde. Eu sou o Paulo Delgado, estou por cá ainda até às 20 e tenho muitas músicas para partilhar consigo.
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2: Agora faltam 25 minutos para as 6 da tarde.
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0: Agora faltam 4 minutos para as 6 da tarde.
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1: Fica agora a saber que estão 40 graus de temperatura neste momento, informa a Meteo Brandes.
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1: Muito boa tarde, agora 6 horas e 4 minutos. Espero que esteja tudo bem consigo. Eu sou o Paulo Delgado e fico por cá ainda até às 20.
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0: E assim que vai acontecendo mais uma tarde, sempre lado a lado com grandes canções, aqui na sua rádio preferida, a Rádio dos Bons Velhos Tempos. Seja muito bem-vindo.
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0: E só já faltam 27 minutos para as 7 da tarde. Eu sou o Paulo Delgado e até às 20 tenho ainda para lhe dar grandes canções, daquelas que você vai mesmo gostar de recordar. Onde quer que esteja, com a Rádio Tágido, espero que esteja bem, bom trabalho, se for o seu caso, e anime-se. A hora de saída deve estar quase a chegar.
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1: Agora faltam 25 minutos para as 7. Boa tarde. 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

0: Muito boa tarde com a Rádio Tage, da sua rádio online a partir de Abrantes para todo o mundo. Aqui estão todas as músicas dos bons velhos tempos. Agora faltam 13 minutos para as 7.
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Estamos cada vez mais perto das 7 da tarde, faltam 6 minutos. Espero que esteja tudo bem consigo e que esteja a gostar de recordar estas músicas que lhe trago aqui na Rádio Tágido, a rádio dos bons velhos tempos. Seja muito bem-vindo a esta sua rádio online para todo o mundo em radiotágido.pt. Eu sou o Paulo Delgado e daqui a pouco já estou de volta.

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1: Lá por fora, 39 graus, informa a Meteo Brandes.
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1: São 7 horas e 3 minutos. Olá, boa tarde. Seja bem-vindo à Rádio Tágide.
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0: Olá, boa tarde. 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

0: Muito boa tarde, assim vamos andando a caminho das 20 na Rádio Tagem, de sempre com as melhores canções dos bons velhos tempos. Eu sou o Paulo Delgado, espero que esteja tudo bem consigo e queria chamar agora a sua atenção porque é tempo de notícias na Rádio Tagem.
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2: Boa tarde. Em desenvolvimento já a seguir, o LS do Médio Tejo eleva alerta para vermelho por causa das temperaturas próximas dos 41 graus. Paulo Luís, médico de saúde pública, explica nesta edição este alerta. Mação fecha o PRR com a extensão de saúde cardíacos concluída, mas a habitação e a escola transitam para outros financiamentos. Amanhã começa em Abrantes o Festival ao Alto, no Alto de Santo António. Hoje, à noite, é de Festival Internacional de Folclore, mas no Centro Histórico, na Praça Brão da Batalha. A funerária abrantina abriu uma filial no Cerdoal. Às quintas-feiras, a opinião quinzenalmente tem a assinatura e a voz de Duarte Marques. O desenvolvimento vem já a seguir. Fique por aí. Boa tarde.
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2: Boa tarde, seja bem-vindo. O Médio Tejo está em alerta vermelho de saúde pública. Já lá vou, para já vou para o país e para aquilo que são as previsões do Instituto Português do Mar e da Atmosfera para os próximos dias. Calor, calor e mais calor. O IPMA estendeu o aviso amarelo de tempo quente desta quinta-feira até sábado e alargou de 11 para 14 distritos. Santarém, Castelo Branco e Porto Alegre estão integrados neste lote de regiões com aviso amarelo da meteorologia até às 7 horas de sábado para tempo quente. Já a Unidade Local de Saúde do Médio Tejo elevou de laranja para vermelho o alerta de saúde pública por causa do calor extremo e perante a subida acentuada das temperaturas prevista para esta sexta-feira e para sábado. Paulo Luís, médico de saúde pública do Médio Tejo, explica que a decisão resulta do modelo de previsão desenvolvido pela Unidade de Saúde Pública, que conjuga temperaturas máximas e mínimas com outros fatores que permitem antecipar o impacto do calor na saúde. De acordo com o médico, em apenas 48 horas, a média das temperaturas máximas nos municípios mais quentes da região passou de 29 para 40 graus, estando previstos valores superiores a 41 graus em algumas regiões do país.
4: Efetivamente, as previsões meteorológicas assim o indicaram. Nós temos no Médio Tejo o nosso modelo de temperaturas no Médio Tejo, desenvolvido pela Unidade de Saúde Pública do LS Médio Tejo, que perante certas variáveis, quando conjugadas, enfim, permitem prever o impacto na saúde das temperaturas máximas, mínimas e de outros fatores também. E o que é que nós tivemos aqui no Médio Tejo em conjugação? Tivemos uma subida muito grande de temperatura máxima em 48 horas, portanto estávamos com valores de 29 graus média das temperaturas máximas dos municípios do Médio Tejo há dois dias, portanto na quarta-feira, e estamos agora, a média dos 18 municípios mais quentes do Médio Tejo, hoje deverá ser 40.88, ou seja, perto de 41 de média. Alguns estarão acima dos 41 graus. Para além disso, a previsão para sábado também se agravou, com valores próximos dos que teremos hoje. E por isso a subida muito acentuada de temperatura em pouco tempo, com temperaturas máximas verdadeiramente elevadas, extremamente elevadas, e temperaturas mínimas também que vão subir, vamos ter noites tropicais, portanto noites com temperaturas mínimas acima dos 20 graus, tudo conjugado, de facto configura uma situação de alerta vermelho para a saúde pública, porque haverá, se não forem tomadas medidas de preventivas, um impacto na saúde da população, especialmente mais vulneráveis, mas de toda a população em geral.
2: Falamos aqui sempre nestes alertas, que são para toda a população, mas principalmente e acima de tudo para os grupos mais vulneráveis, quer de doentes, quer de crianças, ou até de quem tem mesmo que andar na rua.
4: Sim, exato. Os grupos mais vulneráveis nós sabemos, as crianças, os idosos, sabemos que por vezes é difícil com a população mais velha convencê-la a beber água, o reflexo da sede desaparece com a idade, portanto a pessoa pode estar a desidratar, mas não tem sede. Depois podem aparecer sintomas como confusão, desorientação. Quem tem patologias crónicas vê essas patologias agravadas, não porque a sua doença de base esteja a piorar, mas porque a desidratação leva leva a tal, e por isso é importante garantirmos que os nossos mais vulneráveis estão hidratados. Quando a pessoa, enfim, já não quer beber mais água, porque um litro e meio de água por dia poderá às vezes ser mais difícil de beber, há outros meios de hidratar, há sopas frias, há melancia, portanto há outros frutos muito, muito ricos em água, que devem ser utilizados como meios de hidratação.
2: Doutor, quando falamos nas temperaturas, ainda estamos no verão, é certo, mas o outono meteorológico já começou. Olhando para outros patamares, estas temperaturas, apesar de estarmos no verão, não são muito valores muito habituais para o mês de setembro. Ainda há quem esteja de férias, sábado é um dia de fim de semana. Cuidados a ter para quem procure água ou zonas de água para, enfim, se refrescar com esta amplitude térmica que vamos ter.
4: Ora, efetivamente, o sábado, portanto, teremos as temperaturas muito elevadas, extremamente elevadas, e por isso o meu conselho será que as pessoas procurem zonas balneares vigiadas, acima de tudo, com ainda nadadores salvadores que estejam em funções, que vão só para sítios de facto que conheçam bem, que não se exponham a perigos desnecessários, portanto, fazer mergulhos em sítios onde não se viu o fundo, ter atenção à utilização de protetor solar com proteção adequada para os níveis que vamos ter por agora. Mas também dizer que esta questão de nós não termos, não estarmos habituados ou não ser com estas temperaturas, as alterações climáticas implicam isso mesmo, que passamos a ter situações que não eram normais e que vamos passar a conviver com elas. Relembro que no final de maio tivemos temperaturas de perto de 38, 39 graus, maio, não é? Portanto, em setembro vamos ter 41, 42. Não é impossível que não venhamos a ter outros picos de temperatura ainda em setembro, ou em outubro, e relembro em outubro de 2017 com temperaturas meados de um mês de 40 graus que causaram os incêndios de Oliveira do Hospital, Tábua, que, enfim, triste memória, e por isso este poderá ser um novo normal. Nós temos os nossos modelos preditivos, podemos prever um impacto na saúde, emitimos os alertas e pedimos à população que se proteja a si e proteja especialmente os mais vulneráveis.
2: Com as temperaturas extremamente elevadas previstas para sábado, Paulo Luís aconselha a quem procurar praias ou zonas de água para escolher aquelas que estejam vigiadas por nadadores salvadores, evitando locais desconhecidos e comportamentos de risco. Os conselhos para estes dias de tempo muito quente: evitar a exposição direta ao sol das 11 da manhã às 5 da tarde, beber água ou sumos naturais sem açúcar regularmente, mesmo que não tenha sede, manter os medicamentos a temperaturas inferiores a 25 graus, recorrendo ao frigorífico quando necessário, evitar esforços físicos e deslocações desnecessárias, garantir que os idosos permanecem sempre que possível em locais frescos e acompanhados, os trabalhadores ao ar livre devem realizar pausas frequentes, procurar locais com sombra e reforçar a proteção solar, e quem participar em eventos ao ar livre deve manter uma hidratação regular e procurar zonas frescas sempre que possível. Em caso de tonturas, boca seca, fraqueza ou outros sintomas associados ao calor, a recomendação é para contactar o Serviço Nacional de Saúde através do 808-24-24-24-112 em situações de emergência. O Chega vai manter a comissão de inquérito sobre os mandatos de Luís Neves à frente da Polícia Judiciária, mesmo depois de ter apresentado uma moção de censura ao Governo. O anúncio foi feito ontem pelo Presidente do Partido, André Ventura.
5: Com esta moção de censura, a comissão parlamentar de inquérito que o Chega anunciou precisamente à gestão de Luís Neves não fica de forma alguma colocada em causa. Se a moção de censura for aprovada, questão que depende essencialmente do Partido Socialista, e se está ou não colado a Luís Neves, o Chega compromete-se a um regresso à Comissão Parlamentar de Inquérito logo após o início de uma nova legislatura. Se a moção de censura não for aprovada por inviabilização do PS e do PSD, o Chega manterá no Parlamento a Comissão Parlamentar de Inquérito como forma de exigir todo o escrutínio, toda a verdade e de não haver desculpas, como houve no passado, a que as irregularidades e as ilegalidades sejam atiradas para baixo do tapete e escondidas dos portugueses. Não pode uma dissolução do Parlamento, uma demissão, uma qualquer outra crise política estar sempre a afastar a necessidade de escrutínio. O escrutínio exige e exige-se neste caso.
2: No final de julho, Chega entregou na Assembleia da República um requerimento para forçar a constituição de uma comissão parlamentar de inquérito aos mandatos de Luís Neves enquanto diretor nacional da Polícia Judiciária. Está previsto que esta comissão de inquérito possa arrancar nas próximas semanas, após a retoma dos trabalhos parlamentares, mas, entretanto, o Presidente da Assembleia da República vai rejeitar admitir o requerimento para constituir esta comissão se o Chega não alterar os seus fundamentos e objeto. Esta conclusão consta de um despacho ao qual a Agência Lusa teve acesso esta quinta-feira, em que José Pedro Aguiar Branco assinala insuficiências na delimitação do objeto e dos fundamentos inerentes ao inquérito parlamentar requerido pelo Chega, que não permitem, na sua atual formulação, determinar a constituição obrigatória da comissão. Nesse sentido, o Presidente da Assembleia da República solicita à bancada do partido de André Ventura que proceda à reformulação do objeto e dos respectivos fundamentos, suprindo as insuficiências identificadas sob pena de rejeição de admissão do requerimento. O Presidente da Associação Nacional dos Produtores de Milho e Sorgo defendeu o reforço dos apoios ligados à produção do milho para compensar os custos de produção, alertando para a necessidade de garantir a continuidade da cultura em Portugal. Dirigindo-se diretamente ao Ministro da Agricultura, Jorge Durão Neves defendeu o aumento dos pagamentos ligados à produção, propondo que o apoio ao milho-grão passe dos atuais 343 euros para 474 por hectare e que o apoio ao milho de silagem suba de 206 para 252 euros por hectare. O presidente da APROMIS recordou também o impacto do aumento dos custos de produção nas culturas de primavera-verão, referindo que apenas nos fertilizantes e combustíveis os produtores de milho enfrentaram um acréscimo de encargos que rondou os 300 euros por hectare. Embora tenha saudado a criação de ajuda extraordinária ao setor, considerou insuficiente o montante previsto em Portugal quando comparado com o apoio atribuído em Espanha. José Fernando Martins, o Presidente da Câmara de Mação, fez um balanço de execução do PRR no Conselho. A extensão de saúde de Cardigos, num investimento de 700 mil euros, ficou concluída dentro do prazo. Habitação a custos acessíveis, escola e loja de cidadão não chegaram ao fim do programa e vão ter de recorrer a outras fontes de financiamento. O município de Mação encerrou o ciclo do Plano de Recuperação e Resiliência, com a principal obra prevista no Conselho concluída, a extensão de saúde de Cardigos, mas dos outros investimentos, nomeadamente habitação e educação, não conseguiram cumprir os prazos do programa. O balanço é feito pelo Presidente da Câmara de Mação, José Fernando Martins, que destaca a conclusão da unidade de Cardigos no investimento dos 700 mil euros. Quanto à habitação, deveria estar agora a ser concluída. 4 concursos, dos quais 3 ficaram sem empresas concorrentes, levou a que a obra só esteja a começar nesta altura.
6: A nível do Conselho de Mação, havia uma obra chamada uma obra maior, que era a extensão de saúde de Cardigos, que foi concluída, portanto foi lançada a empreitada dentro dos timings e chegámos ao final deste tempo também com a obra concluída, uma obra na ordem dos 700 mil euros. Depois tínhamos aqui algumas outras questões que não conseguimos concluir, nomeadamente aqui um pequeno apoio para a remodelação da loja do cidadão, porque estamos a mudar também de sítio e não conseguimos concluir isso. Por outro lado, tínhamos aqui um apoio para a ampliação, para a renovação e ampliação da escola EB 23 Jardim de Infância, que contemplava a criação de um novo bloco e a remodelação dos blocos existentes, mas problemas com a titularidade dos terrenos e também na dificuldade de lançamento dos concursos, que não foi concluído, assim como a parte das habitações a custos acessíveis, que estão agora para ser adjudicadas, mas estão em quarto procedimento e, portanto, houve aqui vários procedimentos no mandato anterior que foram lançados e não foi possível lançar as obras. Portanto, situações que passaram agora para apoios a nível do BEI. Mas pronto, aquela grande obra que efetivamente se apostou, que foi a extensão de saúde de Cardigos, 31 de agosto, estava concluída.
2: Muito bem, Presidente, a pergunta que se faz em relação à habitação, há agora este, o BEI ou o IRU que vão aqui gerir com os vários municípios, porque são processos que estão atrasados em muito lado. Pergunto, no entanto, uma parte não é do seu mandato, é do mandato anterior, mas apanha aqui depois 9, 10 meses já deste mandato. O Presidente da Autarquia de Constância diz que houve problemas, também sentiu a falta de empresas a concorrer em alguns procedimentos. Em Mação isso foi visível. 4 procedimentos é muito para, neste caso, as empreitadas da habitação a custos acessíveis.
6: Sim, estamos a falar de um projeto de 28 habitações, 4 milhões de euros, que era um projeto que, a terem havido concursos normais com concorrentes e empresas a concorrer a estes concursos, era um projeto que poderiam estar a encerrar a 31 de agosto, porque os timings serviriam para isso. São 2 blocos de apartamentos, mas o que aconteceu é que os concursos foram lançados e os preços, entendo eu, não seriam convidativos para as empresas não se apresentaram a concurso. Conseguimos no início deste ano desbloquear essa situação com o aumento da verba prevista para isso, e então acho que estamos agora na fase da consignação da obra, e é uma obra que irá avançar agora. São 4 milhões de euros, 28 habitações, que não se conseguiu precisamente por essas dificuldades das empresas em agarrar estes projetos. Talvez por duas razões, pela falta de empresas e também pela falta dos preços que estavam indexados destas obras não serem convidativos para essas mesmas empresas.
2: Os dois projetos também ficaram, digamos assim, pendurados, tanto a Loja do Cidadão como a ampliação e remodelação da escola, vão entrar agora no Portugal 2030, portanto agora há que direcionar estes dois projetos que vão andar, mas têm que se ir buscar outras fontes de financiamento.
6: A Loja de Cidadão é uma questão que era residual, não preocupa muito. Era uma candidatura na ordem dos 17 mil euros. Tinha a ver com a compra de equipamentos e a parte virtual do espaço de cidadão. Mas nós temos aqui um novo projeto, que é a mudança de espaço. A nossa Loja de Cidadão funciona, no fundo, no vão de escada, no hall de entrada do edifício desativado do Tribunal, onde funciona o IRN e as finanças. Uhum. E nós estamos neste momento em negociações com o Tribunal, na perspectiva de fazermos a ocupação daquele espaço da antiga Secretaria Judicial com a implantação ali, tanto da Loja de Cidadão como até da própria Segurança Social, numa perspectiva de, naquele edifício que no fundo está desativado, tem apenas um juiz de proximidade, que aquele edifício possa agregar todos os serviços desconcentrados da administração pública no concelho, e portanto facilitando a vida também ao cidadão numa deslocação mais prática, rápida e eficiente. E portanto esta comparticipação era uma coisa residual. Já o projeto de reformulação e ampliação da escola primária e jardim de infância, pronto, é mais complexo, porque contemplava a regeneração de 2 blocos mais antigos, umas pequenas coisas num bloco mais novo, e a construção de um novo bloco. O processo atrasou porque a titularidade dos terrenos ainda não está no município, uma situação para resolver aí com o Estado e com o Estado, não se conseguiu concretizar, portanto não se lançou o concurso, apesar de haver o financiamento pré-aprovado. Portanto, é uma situação que teremos que avaliar agora como é que vamos proceder àquela feitura, porque ainda continuamos com o problema dos terrenos, da titularidade dos terrenos para desbloquear. Portanto, estamos aqui até a pensar aqui numa outra alternativa, numa outra solução de resolução, porque efetivamente estamos com o número de alunos a crescer nesta jardim de infância e escola do primeiro ciclo, e portanto é um problema que temos que resolver a curto prazo, mas estamos, já hoje tivemos uma reunião de trabalho sobre essa matéria para ver como é que vamos no futuro resolver este problema.
2: Presidente, passado que está então este PRR, há agora olhares para o Portugal 2030 ainda, e também para o futuro PTRR, que o Governo já apresentou, mas que ainda não pormenorizou, portanto ainda não sabe quais são as áreas, mas pergunto se já há projetos com a intenção de poderem entrar neste PTRR quando ele for apresentado.
6: Claro que sim. Para já estamos com uma preocupação, isto só fazendo aqui um parênteses, estamos aqui com uma preocupação que é a questão da tempestade e os danos que provocou no concelho, e estamos neste momento empenhados e motivados em fazer uma boa candidatura daquilo que foram os prejuízos para o município e para as pessoas do município, e portanto estamos com as atenções viradas para aí. Relativamente ao futuro, nós temos alguns projetos, um dos quais que é importante e empenho máximo, e a reunião que tivemos de trabalho hoje foi um bocadinho de avaliação destas situações, é termos uma necessidade imperiosa da construção de uma nova creche. Estamos aqui numa fase de regularização daqui, de encontrar aqui os terrenos todos, já encontramos o local e os terrenos, já adquirimos terrenos, e portanto para podermos avançar com o projeto, porque é muito importante uma nova creche em Mação, faz falta, a população jovem está a crescer e portanto temos mais crianças e portanto precisamos dessa nova creche. Depois estamos aqui a olhar para outros projetos que são importantes e estruturantes. Nós assumimos que queremos fazer em Mação um pavilhão multiuso, um espaço de encontros, um espaço de feiras, um espaço de eventos, um espaço de encontro, e portanto estamos a dar também passos nesse sentido. Queremos resolver, ou pelo menos dar uma grande ajuda na resolução do estacionamento dentro da Vila de Mação. Temos um projeto que contempla um parque subterrâneo com um equipamento esportivo em cima. Temos já o espaço, existe no coração da vila, e portanto é uma questão de regenerar aquele espaço e otimizá-lo e colocá-lo. Temos depois outras dificuldades, porque precisamos imperiosamente, ou seja, a GNR precisa de um novo quartel, porque o quartel da GNR tem 50 anos e já não oferece as melhores condições, não é atual, portanto estamos também aqui empenhados nesta área de atuação. Por outro lado, precisamos de ampliar o museu municipal, temos falta de espaço, queremos olhar para esse museu acoplando aqui uma loja dos produtos endógenos com um posto de turismo novo, porque o que existe já não satisfaz. Estamos a olhar com também para o futuro, para o arquivo municipal. O arquivo municipal, não só o arquivo atual dos documentos que se vão produzindo, mas também de tudo o que é o arquivo histórico. O próprio museu precisa urgentemente de um espaço de armazém e de tratamento de peças, e portanto temos aqui uma série de situações, nomeadamente mais na Sete Conselhos. Mas depois estamos a olhar para as praias fluviais de Carvoeiro e de Cardigos, que precisam de uma regeneração, que precisam de uma modernização. Estamos a olhar para projetos turísticos e, obviamente, estamos a olhar ali para a zona da Barragem de Ortiga, porque está a surgir um programa novo que se chama Aldeias Ribeirinhas, e portanto uma oportunidade para integrarmos a praia, o espaço fluvial, que não tem designação de praia, e o parque de campismo, tentarmos ali construir uma coisa mais moderna, ou pelo menos modernizar aquele espaço. E portanto estamos empenhados aqui em remodelar os campos de futebol dos grupos desportivos que praticam campeonatos, nomeadamente Carvoeiro e Eventos. E portanto andamos aqui um bocadinho a olhar para isto tudo. Também estamos um bocadinho ainda no início do mandato, estamos um bocadinho a ver também o que é que estes programas e o Portugal 2020 vai trazer, 2030, e portanto o PTRR, tudo aquilo que possamos aproveitar. Nós estamos atentos, estamos a elaborar projetos, temos aqui uma outra questão em mãos, que é a remodelação de todo o edifício municipal, que carece de obras de modernização. Temos muitas pessoas que trabalham no sótão, basicamente, e portanto estamos aqui neste momento a fazer uma radiografia muito, muito grande ao concelho, para podermos a partir daqui assumir depois as nossas prioridades.
2: Fechado o PRR, José Fernando Martins diz que a Mação está a preparar projetos para aproveitar o Portugal 2030 e futuros instrumentos de financiamento. Entre as prioridades está a construção de uma nova creche em Mação. O município já identificou o local e tem os terrenos, estando a preparar condições para desenvolver o projeto. A funerária Abrantina abriu uma filial no Sardual, reforçando a presença da empresa na região e criando um espaço físico onde a população poderá pedir informações, contratar serviços funerários e tratar de documentação associada. A empresa de Daniel Lopes e Andréa Lopes tem a sua sede em Abrantes. A nova filial vai funcionar sobretudo como escritório e ponto de contacto com os clientes, permanecendo em Abrantes a organização da componente operacional de todos os serviços. Na abertura do espaço, o Presidente da Câmara Municipal de Sardual, Pedro Rosa, foi ao local e destacou a importância de chegada de novos negócios ao concelho, em particular à rua onde a filial está instalada, que é uma das ruas mais comerciais da vila.
7: Todos os investimentos são bem-vindos no Sardual e, portanto, nós, a Câmara Municipal, abraçamos de bom grado todos os investimentos que possam ser feitos no Sardual. Esta rua merece que ver as portas abertas e receber novos negócios. Esta casa em particular já conheceu diversas tipologias e é bom voltar a ver a casa a abrir-se. É sinal que o território tem espaço para vários empresários neste ramo e, portanto, deixar os meus cumprimentos aos investidores e, neste caso, à funerária Abrantina por ter escolhido o Sardual. A rua começa a ter movimento, não só com as reconstruções que estão a acontecer, mas também com os negócios que vão começando a abrir. Portanto, isso deixa-nos muito, muito contentes.
2: Já Andréa Lopes explicou que a escolha de Sardual surgiu da vontade de abrir novos caminhos para aproximar os serviços da população e consolidar a relação com os clientes que a empresa já possui no concelho. A responsável considera que o Sardual reúne boas condições para o investimento, destacando a forma como a empresa foi recebida na comunidade.
8: Para mais pessoas, e achamos que era um sítio bom porque as pessoas são muito sociáveis, muito prestáveis. Pronto, decidimos arriscar por aqui também. Quem sabe um dia mais tarde, noutra localidade.
2: Ou crescer para outros lados.
8: Exato,
2: portanto, o Sardual tem aqui um espaço físico,
8: sim,
2: onde as pessoas podem vir e podem fazer todas as perguntas.
8: Exatamente.
2: E fazer todas as marcações do serviço funerário.
8: Exatamente.
2: Qualquer serviço funerário.
8: Sim, sim, sim, sim. Aqui é mesmo só pronto, à base de documentação, escritório. Uhum. Todo o resto depois é tratado
2: em Abrantes,
8: na sede principal.
2: Quando hoje falamos aqui daquilo que é o serviço, ou seja, as pessoas hoje já não tratam de nada da documentação. Quando vêm em busca deste serviço, querem que seja a empresa.
8: Exato.
2: A tratar todos os pormenores.
8: Sim, certo? Nós tratamos de tudo, inclusive tratamos dos papéis de segurança social, prestações de por morte, prestações de bem, certidões, tudo. A única coisa que não tratamos são os documentos da parte das finanças, porque têm que ser os próprios a tratar. Sim.
2: E esse é um serviço que as pessoas procuram cada vez mais para evitarem andar de porta em porta.
8: Sim, exatamente.
2: Numa altura difícil, andar a tratar de todos estes pormenores.
8: Sim, sim. E como estão numa fase frágil, preferem deixar, não é? Pronto, são situações complicadas e que também requerem muito trabalho, e então a pessoa, para ficar mais livre, mais descansada.
2: Esta abertura em Sardual representa captar novos clientes ou consolidar clientes, porque, tanto quanto sei, já tinham clientes aqui de Sardual, não é?
8: Sim.
2: Portanto, apesar da funerária ter a sede em Abrantes, fazem e trabalham para toda a região.
8: Sim, consolidar os que já temos e também arranjar novos, não é?
2: A empresa assume igualmente o tratamento de vários procedimentos administrativos, incluindo pedidos relacionados com segurança social, prestações por morte e obtenção de certidões. A documentação fiscal continuará a ter de ser tratada pelos próprios familiares junto das finanças. Andréa Lopes considera que este acompanhamento é cada vez mais procurado pelas famílias. Todas as semanas, a GNR intercepta 280 condutores com taxas de alcoolemia consideradas crime, num total acumulado de mais de 8.400 detenções só no período de 1 de janeiro a 31 de julho. Em comunicado, a Guarda informa ter registado nos 7 primeiros meses do ano 8.856 crimes relacionados com taxas de alcoolemia. A diferença registada entre o volume global de crimes e o total de detenções deve-se aos casos em que a medição de taxa do álcool exigiu colheita de sangue em meio hospitalar, cujo resultado laboratorial é conhecido posteriormente, determinando a respectiva constituição de arguído. De acordo com a Guarda, a média mensal de crimes de condução em estado de embriaguez é de 1.265 e a faixa etária mais atingida é a população adulta, dos 31 aos 64 anos. Os dados da GNR indicam que o risco agrava-se aos fins de semana e frequentemente está associado a deslocações em contextos de lazer e diversão noturna. Porto, Setúbal, Aveiro e Faro destacam-se como os distritos com maior volume de crimes de detenções efetuadas. Abrantes recebe entre esta quinta-feira e sábado 3 dias de programação cultural, começando com o Festival Internacional de Folclore na Praça Brão da Batalha e prosseguindo depois com mais uma edição do Festival ao Alto no Jardim do Alto de Santo António. Em declarações à Antena Livre, Luís Filipe Dias, vereador da Câmara Municipal de Abrantes, com o pelouro da cultura e da juventude, destacou a diversidade cultural presente no evento Festival ao Alto e começou por lançar o Festival de Folclore como uma marca da cultura dos povos, um festival que vai acontecer hoje à noite na Praça Brão da Batalha, em Abrantes.
9: Realmente que é sempre mais um grande evento, é um grande evento cultural, é um grande evento para todas as idades e é um evento que de alguma forma também, à semelhança daquilo que acontece com as festas de Abrantes que assinalam o início do verão, aqui neste caso concreto ao fim da primavera, neste caso concreto também é uma despedida do verão e também o início de mais um período escolar, mais um ano escolar, e naturalmente também há de ser o regresso das famílias às rotinas, às suas rotinas. E o Festival ao Alto vem exatamente para brilhantar o mês de setembro, portanto, de alguma forma também complementa ali um fim de semana de grande efervescência cultural com o Festival Internacional de Folclore de Abrantes, e é para isso mesmo, é aqui um encontro de famílias num espaço muito querido pelos abrantinos, muito romântico, um espaço que foi de alguma forma também reabilitado com este pressuposto de também ser ali um espaço de acolhimento, é um pulmão ali da cidade em pleno centro histórico, e naturalmente que o cartaz é também um cartaz para as famílias, é um cartaz descontraído, que envolve todos os públicos e que tem muita dinâmica ao longo destes 2 dias do Festival ao Alto.
2: Mas não estamos a falar só de um palco com espetáculos, ou seja, toda aquela encosta, aquele alto de Santo António tem entre comida e outras atividades muita coisa para proporcionar aos visitantes, quem for ali à noite.
9: Sim, há sempre, este ano utilizamos a designação de Cenas ao Alto, de facto o Alto de Santo António, até pela importância simbólica que tem ali junto à Torre de Telecomunicações, junto ao nosso hotel, junto ali ao próprio edifício Pirâmide, sempre foi um espaço de encontro, até porque era ali um antigo matador, foi ali também que se fizeram feiras de época, há muitos anos, e naturalmente que é sempre ali um espaço de confluência. E depois há muita animação itinerante, vamos ter muita itinerância cultural ao longo do fim de semana, mas também este ano, com a associação que o Clube Ténis de Abrantes quis fazer ao próprio Festival ao Alto, vamos também ter ali um torneio de ténis, um torneio de ténis solidário, um torneio ao Alto, e que naturalmente saudamos o facto do Clube Ténis que tem sido sempre ali um parceiro, até porque nos ajuda a melhor iluminar toda a zona do recinto, mas as escadarias do Alto de Santo António, aquelas escadarias das antigas piscinas, são tão míticas para todos os abrantinos, esse sim é a zona do palco principal, mas ao longo de todo o recinto, desde a rotunda do edifício Pirâmide até à rotunda da família, naturalmente que há sempre muita coisa para acontecer, onde naturalmente vamos ter também a comida de rua e muita, muita animação.
2: Vereadores, um dia antes, na quinta-feira, a Barão da Batalha vai voltar-se e perspectiva-se a encher para receber os ranchos folclóricos, aquele que é do nosso Conselho de Casais de Revelhos e que organiza este FIF, Festival Internacional de Folclore, mas depois grupos de outras paragens.
9: Sim, é mais uma associação feliz, sempre aqui com o apoio também do Festival Celestino de Graça, a quem muito agradecemos a possibilidade de também partilhar grupos internacionais nesta ocasião, e depois, perante o desafio que já há uns anos nos foi lançado pelo Rancho Folclórico e Etnográfico de Casais de Revelhos, também em articulação com a Junta de Freguesia de Abrantes, conseguimos acolher ali um grande momento de tradição popular ligada à etnografia, neste caso à etnografia de muitas geografias, um pouco por todo o mundo, e também naturalmente valorizar aquilo que de melhor se faz do folclore em Portugal, neste caso em concreto também aqui com o nosso rancho dos Casais de Revelhos. É sempre um momento de grande efervescência cultural também, e é sempre um momento também de muita ligação à tradição, a esta ciência popular, a esta ciência da cultura popular portuguesa, que tão enraizada está também nas nossas tradições e nos nossos povos, nas tradições dos nossos povos.
2: Este ano temos aqui grupos de vários pontos, desde as Américas e a América do Sul até a Europa.
9: Sim, Costa Rica, Grécia, Itália, Lituânia, Brasil. Portanto, vamos ter aqui também um colorido completamente distinto. Vamos ver também as, lá está, aquilo que se faz, de melhor se faz um pouco por estas geografias. E é importante perceber que também o folclore, também a cultura tradicional serve para unir os povos. A cultura não tem língua, tem ritmo, tem cor, tem harmonia, tem muita conciliação entre todos. E é sempre um momento muito bonito que se faz, até porque há arruadas, os grupos chegam mais cedo, vão fruindo a cidade, vão visitando também os nossos equipamentos culturais, vão espalhando também cor ao longo do dia pelas nossas ruas e depois encontramos todos à noite na Praça Barão da Batalha para mais um Festival Internacional de Folclore que, como digo, abre aqui um fim de semana de grande relevância e volto a frisar também aqui a questão do Festival ao Alto, porque fica já um convite para quinta, sexta e sábado e depois temos muito desporto também durante o fim de semana.
2: Ainda sobre o folclore, isto representa também aqui a cultura de cada um dos países, porque o folclore, o nosso, é o nosso e varia de região para região, e depois ter aqui folclore de várias geografias vem mostrar muitas culturas e diferentes, umas mais milenares e outras mais centenárias, diria.
9: É, de alguma forma também Abrantes é isso mesmo. Abrantes, do ponto de vista secular, sempre foi aqui uma geografia de confluência, até a nossa posição geográfica permite fazer isto. Mas naturalmente ter este encontro entre diferentes culturas e diferentes tradições que associam aqui a música, a dança e concretamente o folclore, contribui também para a divulgação dos usos e costumes, mas também contribui, por exemplo, para relevar aquilo que de melhor há em cada um destes países, porque naturalmente quando um grupo visita um outro, ou quando há uma permuta ou há uma itinerância a estes grupos, naturalmente também dão a conhecer o melhor de cada um dos territórios. E aquilo que nós queremos fazer é exatamente mostrar o que melhor Abrantes tem, o que melhor os Casais de Revelhos têm, até porque há momentos comensais, há momentos de refeição que são feitos em Casais de Revelhos, portanto há ali uma ligação efetiva à terra do grupo organizador, e isso também é muito importante, não só para a gente dos casais, mas para todos os abrantidos.
2: A iniciativa conta com o apoio do Festival Internacional de Folclore Celestino de Graça, que possibilita a deslocação e partilha de grupos estrangeiros, ainda com o apoio da Câmara Municipal e Junta de Freguesia de Abrantes e Alfredo, numa organização do Rancho Folclórico e Etnográfico de Casais de Revelhos. E no espetáculo para lá do grupo anfitrião, o grupo de Casais de Revelhos, vão participar grupos de folclore da Costa Rica, Grécia, Itália e Lituânia e ainda um agrupamento de Mato Grosso do Brasil. Porque a quinta-feira, quinzenalmente, a opinião tem a assinatura e voz de Duarte Marques.
10: Bom dia. Depois de um final de ano muito complicado, sobretudo para aqueles que tiveram a fazer exames nacionais, tanto para pais, professores, famílias e sobretudo alunos, está aí o regresso às aulas. Primeiro desejar que aqueles que concluíram o 12º ano entraram em boas faculdades, e aquelas que desejavam, e a todos os outros, desejar um grande ano letivo, que tenham os professores a tempo, que tenham boas notas, que se esforcem, que tenham professores de qualidade e sobretudo espaço e apoio familiar para poder estudar. Esta fase de desenvolvimento dos jovens é fundamental e, portanto, o que deseja é um ano letivo de qualidade, com os melhores professores, com o tempo, com projetos e, sobretudo, com capacidade para aprender mais. Bom ano a todos.
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2: Previsão do tempo para amanhã, sexta-feira, céu pouco nublado, com poeiras em suspensão, é também a previsão do Instituto Português do Mar e da Atmosfera, que prevê temperaturas ligeiramente inferiores às desta quinta-feira. Máximas previstas de 25 graus para o Porto, 32 em Faro e Lisboa, 34 em Coimbra, 35 em Santarém, 36 em Tomar, Torres Novas, Barquinha e Vila de Rei, 37 no Entroncamento, 38 em Constância, Maçã e Cerdoal, 39 é a temperatura máxima prevista para Abrantes. É tudo quanto a notícias. Boa quinta-feira. Boa tarde.

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0: E cá estou eu a dar-lhe boa música. O meu nome é Joana Ramos e espero que goste das músicas que hoje partilho consigo e que nos fazem voltar aos bons velhos tempos. Obrigada por estar desse lado.
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1: Boa noite, seja muito bem-vindo. Está a ouvir a Rádio Tágido, aquela que lhe dá a ouvir grandes recordações. Obrigada pela sua companhia nas noites da sua rádio.

0: Entre as 20 e as 24 horas ofereço-lhe a minha companhia, a minha e a de grandes recordações e clássicos da música dos bons velhos tempos. Eu sou a Joana Ramos e tenho muito gosto em estar aqui na rádio e ter a sua companhia aí desse lado. Estamos ligados por um clique em radiotagido.pt.
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5: E assim acontece nas noites da Tágide, irmos lá atrás no tempo buscar grandes músicas. Eu diria até as melhores músicas de sempre. É aqui na Rádio dos Bons Velhos Tempos que pode ouvir todas as músicas da sua vida. Eu sou a Joana Ramos e desejo-lhes uma fantástica noite na nossa companhia.

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Todos os dias até à meia-noite trago duas mãos cheias de boa música para recordarmos juntos. Muito boa noite.

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0: E é tão bom saber que está aí desse lado para ouvir todas as músicas que escolhi hoje. Espero que goste e seja muito bem-vindo.
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3: O IPMA estendeu o aviso amarelo de tempo quente desta quinta-feira até sábado e alargou de 11 para 14 distritos. Santarém, Castelo Branco e Porto Alegre estão integrados neste lote de regiões com aviso amarelo da meteorologia até às 7 horas de sábado para tempo quente. Já a Unidade Local de Saúde do Médio Tejo elevou de laranja para vermelho o alerta de saúde pública por causa do calor extremo e perante a subida acentuada das temperaturas prevista para esta sexta-feira e para sábado. Paulo Luís, médico de saúde pública do Médio Tejo, explica que a decisão resulta do modelo de previsão desenvolvido pela Unidade de Saúde Pública, que conjuga temperaturas máximas e mínimas com outros fatores que permitem antecipar o impacto do calor na saúde. De acordo com o médico, em apenas 48 horas, a média das temperaturas máximas nos municípios mais quentes da região passou de 29 para 40 graus, estando previstos valores superiores a 41 graus em algumas regiões do país.
4: Efetivamente, as previsões meteorológicas assim o indicaram. Nós temos no Médio Tejo o nosso modelo de temperaturas no Médio Tejo, desenvolvido pela Unidade de Saúde Pública da ULS Médio Tejo, que perante certas variáveis, quando conjugadas, enfim, permitem prever o impacto na saúde das temperaturas máximas, mínimas e de outros fatores também. E o que é que nós tivemos aqui no Médio Tejo em conjugação? Tivemos uma subida muito grande de temperatura máxima em 48 horas, portanto estávamos com valores de 29 graus média das temperaturas máximas dos municípios do Médio Tejo há dois dias, portanto na quarta-feira, e estamos agora, a média dos 18 municípios mais quentes do Médio Tejo, hoje deverá ser 40.88, ou seja, perto de 41 de média. Alguns estarão acima dos 41 graus. Para além disso, a previsão para sábado também se agravou, com valores próximos dos que teremos hoje. E por isso a subida muito acentuada de temperatura em pouco tempo, com temperaturas máximas verdadeiramente elevadas, extremamente elevadas, e temperaturas mínimas também que vão subir, vamos ter noites tropicais, portanto noites com temperaturas mínimas acima dos 20 graus, tudo conjugado, de facto configura uma situação de alerta vermelho para a saúde pública, porque haverá, se não forem tomadas medidas de preventivas, um impacto na saúde da população, especialmente mais vulneráveis, mas de toda a população em geral.
3: Com as temperaturas extremamente elevadas previstas para sábado, Paulo Luís aconselha a quem procurar praias ou zonas de água para escolher aquelas que estejam vigiadas por nadadores salvadores, evitando locais desconhecidos e comportamentos de risco. Os conselhos para estes dias de tempo muito quente: evitar a exposição direta ao sol das 11 da manhã às 5 da tarde, beber água ou sumos naturais sem açúcar regularmente, mesmo que não tenha sede, manter os medicamentos a temperaturas inferiores a 25 graus, recorrendo ao frigorífico quando necessário, evitar esforços físicos e deslocações desnecessárias, garantir que os idosos permanecem sempre que possível em locais frescos e acompanhados. Os trabalhadores ao ar livre devem realizar pausas frequentes, procurar locais com sombra e reforçar a proteção solar, e quem participar em eventos ao ar livre deve manter uma hidratação regular e procurar zonas frescas sempre que possível. Em caso de tonturas, boca seca, fraqueza ou outros sintomas associados ao calor, a recomendação é para contactar o Serviço Nacional de Saúde através do 808 24 24 24 112 em situações de emergência. O Chega vai manter a comissão de inquérito sobre os mandatos de Luís Neves à frente da Polícia Judiciária, mesmo depois de ter apresentado uma moção de censura ao Governo. O anúncio foi feito ontem pelo Presidente do Partido, André Ventura.
5: Com esta moção de censura, a comissão parlamentar de inquérito que o Chega anunciou precisamente à gestão de Luís Neves não fica de forma alguma colocada em causa. Se a moção de censura for aprovada, questão que depende essencialmente do Partido Socialista e se está ou não colado a Luís Neves, o Chega compromete-se a um regresso à Comissão Parlamentar de Inquérito logo após o início de uma nova legislatura. se a moção de censura não for aprovada por inviabilização do PS e do PSD. O Chega manterá no Parlamento a Comissão Parlamentar de Inquérito como forma de exigir todo o escrutínio, toda a verdade e de não haver desculpas, como houve no passado, a que as irregularidades e as ilegalidades sejam atiradas para baixo do tapete e escondidas dos portugueses. Não pode uma dissolução do Parlamento, uma demissão, uma qualquer outra crise política estar sempre a afastar a necessidade de escrutínio. O escrutínio exige e exige-se neste caso.
3: No final de julho, Chega entregou na Assembleia da República um requerimento para forçar a constituição de uma comissão parlamentar de inquérito aos mandatos de Luís Neves enquanto diretor nacional da Polícia Judiciária. Está previsto que esta comissão de inquérito possa arrancar nas próximas semanas, após a retoma dos trabalhos parlamentares, mas, entretanto, o Presidente da Assembleia da República vai rejeitar admitir o requerimento para constituir esta comissão se o Chega não alterar os seus fundamentos e objeto. Esta conclusão consta de um despacho ao qual a Agência Lusa teve acesso esta quinta-feira, em que José Pedro Aguiar Branco assinala insuficiências na delimitação do objeto e dos fundamentos inerentes ao inquérito parlamentar requerido pelo Chega, que não permitem, na sua atual formulação, determinar a constituição obrigatória da Comissão. Nesse sentido, o Presidente da Assembleia da República solicita à bancada do partido de André Ventura que proceda à reformulação do objeto e dos respectivos fundamentos, suprindo as insuficiências identificadas sob pena de rejeição de admissão do requerimento. O Presidente da Associação Nacional dos Produtores de Milho e Sorgo defendeu o reforço dos apoios ligados à produção do milho para compensar os custos de produção, alertando para a necessidade de garantir a continuidade da cultura em Portugal. Dirigindo-se diretamente ao Ministro da Agricultura, Jorge Durão Neves defendeu o aumento dos pagamentos ligados à produção, propondo que o apoio ao milho-grão passe dos atuais 343 euros para 474 por hectare e que o apoio ao milho de silagem suba de 206 para 252 euros por hectare. O presidente da APROMIS recordou também o impacto do aumento dos custos de produção nas culturas de primavera-verão, referindo que apenas nos fertilizantes e combustíveis os produtores de milho enfrentaram um acréscimo de encargos que rondou os 300 euros por hectare. Embora tenha saudado a criação de ajuda extraordinária ao setor, considerou insuficiente o montante previsto em Portugal quando comparado com o apoio atribuído em Espanha. Abrantes recebe entre esta quinta-feira e sábado 3 dias de programação cultural, começando com o Festival Internacional de Folclore na Praça Brão da Batalha e prosseguindo depois com mais uma edição do Festival ao Alto no Jardim do Alto de Santo António. Em declarações à Antena Livre, Luís Filipe Dias, vereador da Câmara Municipal de Abrantes, com o pelouro da cultura e da juventude, destacou a diversidade cultural presente no evento Festival ao Alto e começou por lançar o Festival de Folclore como uma marca da cultura dos povos, um festival que vai acontecer hoje à noite na Praça Brão da Batalha, em Abrantes.
6: Realmente que é sempre mais um grande evento, é um grande evento cultural, é um grande evento para todas as idades e é um evento que de alguma forma também, à semelhança daquilo que acontece com as festas de Abrantes que assinalam o início do verão, aqui neste caso concreto ao fim da primavera, neste caso concreto também é uma despedida do verão e também o início de mais um período escolar, mais um ano escolar, e naturalmente também há de ser o regresso das famílias às rotinas, às suas rotinas. E o Festival ao Alto vem exatamente para brilhantar o mês de setembro, portanto, de alguma forma também complementa ali um fim de semana de grande efervescência cultural com o Festival Internacional de Folclore de Abrantes, e é para isso mesmo, é aqui um encontro de famílias num espaço muito querido pelos abrantinos, muito romântico, um espaço que foi de alguma forma também reabilitado com este pressuposto de também ser ali um espaço de acolhimento, é um pulmão ali da cidade em pleno centro histórico.
3: Para o final, o tempo para esta sexta-feira, com subida da temperatura mínima durante a noite, ligeira descida das temperaturas máximas, que mesmo assim vão continuar altas e com poeiras em suspensão principalmente no sul do país. Na região, as temperaturas máximas vão ser esta sexta-feira de 35 graus em Santarém, 36 em Tomar, Torres Novas, Barquinha e Vila de Rei, 37 no Entroncamento, 38 em Constância e Mação em Cerdoal, 39 em Abrantes. É tudo quanto a notícias. Já sabe, tenha uma ótima noite e fique por aí, que fica bem.
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0: Seja muito bem-vindo às noites da Rádio Tágid, em radiotágid.pt. Eu sou a Joana Ramos e tenho muito gosto em fazer-lhe companhia até à meia-noite. Fique por aí comigo, é bom saber que está ligado connosco.

0: 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No início de cada noite, cabe-me a mim, Joana Ramos, escolher todas as músicas que por aqui vão tocando. Obrigada por me fazer companhia aí desse lado. Deixe-se ficar.
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5: Se só agora se ligou à Rádio Tagit, saiba que eu sou a Joana Ramos e que faço diariamente esta viagem entre as 20 e as 24 horas. Uma viagem cheia de grandes músicas que tenho todo o gosto em partilhar consigo.

E ao sabor de grandes músicas que vamos andando aqui nesta noite, aqui na emissão da Tágide, em radiotágide.pt. Tenham uma ótima noite e obrigada por estar desse lado.

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0: E assim caminhamos juntos nesta noite com muita música. É bom ter a sua companhia aí desse lado. Boa noite, seja muito bem-vinda à Tágide, a rádio dos bons velhos tempos.
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0: 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Olá, seja bem-vindo. Eu sou a Joana Ramos e estou consigo na Rádio Tágide, a rádio dos bons velhos tempos. Até à meia-noite. 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

0: Um dos maiores prazeres que tenho é poder levar até si as grandes músicas de todos os tempos que só a Tagi lhe dá a ouvir. E eu sei que também gosta, por isso fique por aí. Boa noite, seja muito bem-vinda à Tagi, a rádio dos bons velhos tempos.
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E se há uma música especial na sua vida, pode ter a certeza que a qualquer momento a vai ouvir aqui hoje, na Tajid. Espero que a playlist que escolhi para esta noite seja mesmo do seu agrado. Deixe-se ficar desse lado connosco. Boa noite.

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0: E se há uma música especial na sua vida, pode ter a certeza que a qualquer momento a vai ouvir aqui na Tágide. Espero que a playlist que escolhi para esta noite seja do seu agrado. Deixe-se ficar desse lado connosco. Obrigada pela sua companhia.
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0: Só na Tágio lhe damos a música que já não ouve em mais lado nenhum. Eu escolhi um par delas para ouvirmos juntos no início de cada noite. Fique por aí para as recordarmos juntos. E depois da meia-noite pode continuar bem ligado ao longo da madrugada com o Luís Barbosa até às 4 da manhã. Depois das 4 chega o Aurélio Luís. E depois às 6 é a Helena Gomes quem lhe faz a melhor companhia. Às 9 o grande Carlos Aparício traz-lhe o 9 e picos para uma manhã bem animada. Vai ver que vai valer a pena estar ligado connosco.
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5: Entre as 20 e as 24 horas, de segunda a sexta-feira, sou eu, Joana Ramos, quem lhe dá a ouvir as músicas da sua vida. Aqui na Tágid, a rádio dos bons velhos tempos. Seja muito bem-vindo, é muito bom saber que está por aí.
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E cá estou eu a dar-lhe música novamente. O meu nome é Joana Ramos e espero que goste das músicas que hoje partilho consigo e que nos fazem voltar aos bons velhos tempos.

0: está a trabalhar na nossa companhia, saiba que é um prazer poder levar até si estas músicas que, certamente, ajudam a que a noite corra melhor. Eu, pela minha parte, tenho todo o gosto em passá-las para si. Fique por aí comigo e tenha uma grande noite com a sua Rádio Tágido.
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4: Está a ouvir a Tágide, a rádio dos bons velhos tempos, que lhe dá a ouvir músicas intemporais, daquelas que é sempre bom recordar. Algumas até com alguma emoção. É isso que lhe trago todos os dias em radiotágido.pt. Espero que goste. Boa noite.

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0: E assim caminhamos juntos nesta madrugada com muita música. É tão bom ter a sua companhia aí desse lado. Boa noite, seja bem-vindo à Tágide, a rádio dos bons velhos tempos.
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0: Olá, eu sou o Luís Barbosa e estou consigo aqui nas madrugadas da rádio até às 4 da manhã em radiotagite.pt. Boa noite, faça-me companhia aí desse lado.
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0: Informação com o jornalista Jerónimo Belo Jorge.
1: O IPMA estendeu o aviso amarelo de tempo quente desta quinta-feira até sábado e alargou de 11 para 14 distritos. Santarém, Castelo Branco e Porto Alegre estão integrados neste lote de regiões com aviso amarelo da meteorologia até às 7 horas de sábado para tempo quente. Já a Unidade Local de Saúde do Médio Tejo elevou de laranja para vermelho o alerta de saúde pública por causa do calor extremo e perante a subida acentuada das temperaturas prevista para esta sexta-feira e para sábado. Paulo Luís, médico de saúde pública do Médio Tejo, explica que a decisão resulta do modelo de previsão desenvolvido pela Unidade de Saúde Pública, que conjuga temperaturas máximas e mínimas com outros fatores que permitem antecipar o impacto do calor na saúde. De acordo com o médico, em apenas 48 horas, a média das temperaturas máximas nos municípios mais quentes da região passou de 29 para 40 graus, estando previstos valores superiores a 41 graus em algumas regiões do país.
2: Efetivamente, as previsões meteorológicas assim o indicaram. Nós temos no Médio Tejo o nosso modelo de temperaturas no Médio Tejo, desenvolvido pela Unidade de Saúde Pública da ULS Médio Tejo, que perante certas variáveis, quando conjugadas, enfim, permitem prever o impacto na saúde das temperaturas máximas, mínimas e de outros fatores também. E o que é que nós tivemos aqui no Médio Tejo em conjugação? Tivemos uma subida muito grande da temperatura máxima em 8 horas, portanto estávamos com valores de 29 graus média das temperaturas máximas dos municípios do Médio Tejo há 2 dias, portanto na quarta-feira, e estamos agora, a média dos 18 municípios mais quentes do Médio Tejo, hoje deverá ser 40.88, ou seja, perto de 41 de média, alguns estarão acima dos 41 graus. Para além disso, a previsão para sábado também se agravou, com valores próximos dos que teremos hoje. E por isso a subida muito acentuada de temperatura em pouco tempo, com temperaturas máximas verdadeiramente elevadas, extremamente elevadas, e temperaturas mínimas também que vão subir, vamos ter noites tropicais, portanto noites com temperaturas mínimas acima dos 20 graus, tudo conjugado, de facto, configura uma situação de alerta vermelho para a saúde pública, porque haverá, se não forem tomadas medidas de preventivas, um impacto na saúde da população, especialmente mais vulneráveis, mas de toda a população em geral.
1: Com as temperaturas extremamente elevadas previstas para sábado, Paulo Luís aconselha a quem procurar praias ou zonas de água para escolher aquelas que estejam vigiadas por nadadores salvadores, evitando locais desconhecidos e comportamentos de risco. Os conselhos para estes dias de tempo muito quente: evitar a exposição direta ao sol das 11 da manhã às 5 da tarde, beber água ou sumos naturais sem açúcar regularmente, mesmo que não tenha sede, manter os medicamentos a temperaturas inferiores a 25 graus, recorrendo ao frigorífico quando necessário, evitar esforços físicos e deslocações desnecessárias, garantir que os idosos permanecem sempre que possível em locais frescos e acompanhados. Os trabalhadores ao ar livre devem realizar pausas frequentes, procurar locais com sombra e reforçar a proteção solar, e quem participar em eventos ao ar livre deve manter uma hidratação regular e procurar zonas frescas sempre que possível. Em caso de tonturas, boca seca, fraqueza ou outros sintomas associados ao calor, a recomendação é para contactar o Serviço Nacional de Saúde através do 808 24 24 24 112, em situações de emergência. O Chega vai manter a comissão de inquérito sobre os mandatos de Luís Neves à frente da Polícia Judiciária, mesmo depois de ter apresentado uma moção de censura ao Governo. O anúncio foi feito ontem pelo Presidente do Partido, André Ventura.
3: Com esta moção de censura, a comissão parlamentar de inquérito que o Chega anunciou precisamente à gestão de Luís Neves não fica de forma alguma colocada em causa. Se a moção de censura for aprovada, questão que depende essencialmente do Partido Socialista, e se está ou não colado a Luís Neves, o Chega compromete-se a um regresso à Comissão Parlamentar de Inquérito logo após o início de uma nova legislatura. Se a moção de censura não for aprovada por inviabilização do PS e do PSD, o Chega manterá no Parlamento a Comissão Parlamentar de Inquérito como forma de exigir todo o escrutínio, toda a verdade e de não haver desculpas, como houve no passado, a que as irregularidades e as ilegalidades sejam atiradas para baixo do tapete e escondidas dos portugueses. Não pode uma dissolução do Parlamento, uma demissão, uma qualquer outra crise política estar sempre a afastar a necessidade de escrutínio. O escrutínio exige e exige-se neste caso.
1: No final de julho, Chega entregou na Assembleia da República um requerimento para forçar a constituição de uma comissão parlamentar de inquérito aos mandatos de Luís Neves enquanto diretor nacional da Polícia Judiciária. Está previsto que esta comissão de inquérito possa arrancar nas próximas semanas, após a retoma dos trabalhos parlamentares, mas, entretanto, o Presidente da Assembleia da República vai rejeitar admitir o requerimento para constituir esta comissão se o Chega não alterar os seus fundamentos e objeto. Esta conclusão consta de um despacho ao qual a Agência Lusa teve acesso esta quinta-feira, em que José Pedro Aguiar Branco assinala insuficiências na delimitação do objeto e dos fundamentos inerentes ao inquérito parlamentar requerido pelo Chega, que não permitem, na sua atual formulação, determinar a constituição obrigatória da Comissão. Nesse sentido, o Presidente da Assembleia da República solicita à bancada do partido de André Ventura que proceda à reformulação do objeto e dos respectivos fundamentos, suprindo as insuficiências identificadas sob pena de rejeição de admissão do requerimento. O Presidente da Associação Nacional dos Produtores de Milho e Sorgo defendeu o reforço dos apoios ligados à produção do milho para compensar os custos de produção, alertando para a necessidade de garantir a continuidade da cultura em Portugal. Dirigindo-se diretamente ao Ministro da Agricultura, Jorge Durão Neves defendeu o aumento dos pagamentos ligados à produção, propondo que o apoio ao milho-grão passe dos atuais 343 euros para 474 por hectare e que o apoio ao milho de silagem suba de 206 para 252 euros por hectare. O presidente da APROMIS recordou também o impacto do aumento dos custos de produção nas culturas de primavera-verão, referindo que apenas nos fertilizantes e combustíveis os produtores de milho enfrentaram um acréscimo de encargos que rondou os 300 euros por hectare. Embora tenha saudado a criação de ajuda extraordinária ao setor, considerou insuficiente o montante previsto em Portugal quando comparado com o apoio atribuído em Espanha. Abrantes recebe entre esta quinta-feira e sábado 3 dias de programação cultural, começando com o Festival Internacional de Folclore na Praça Brão da Batalha e prosseguindo depois com mais uma edição do Festival ao Alto no Jardim do Alto de Santo António. Em declarações à Antena Livre, Luís Filipe Dias, vereador da Câmara Municipal de Abrantes, com o pelour da cultura e da juventude, destacou a diversidade cultural presente no evento Festival ao Alto e começou por lançar o Festival de Folclore como uma marca da cultura dos povos. Um festival que vai acontecer hoje à noite na Praça Brão da Batalha, em Abrantes.
4: Realmente que é sempre mais um grande evento, é um grande evento cultural, é um grande evento para todas as idades e é um evento que de alguma forma também, à semelhança daquilo que acontece com as festas de Abrantes que assinalam o início do verão, aqui neste caso concreto ao fim da primavera, neste caso concreto também é uma despedida do verão e também o início de mais um período escolar, mais um ano escolar e naturalmente também há de ser o regresso das famílias às suas rotinas. E o Festival ao Alto vem exatamente para brilhantar o mês de setembro, portanto de alguma forma também complementa ali um fim de semana de grande efervescência cultural com o Festival Internacional de Folclore de Abrantes e é para isso mesmo, é aqui um encontro de famílias num espaço muito querido pelos abrantinos, muito romântico, um espaço que foi de alguma forma também reabilitado com este pressuposto de também ser ali um espaço de acolhimento, é um pulmão ali da cidade em pleno centro histórico.
1: Para o final, o tempo para esta sexta-feira, com subida da temperatura mínima durante a noite, ligeira descida das temperaturas máximas, que mesmo assim vão continuar altas, e com poeiras em suspensão, principalmente no sul do país. Na região, as temperaturas máximas vão ser esta sexta-feira de 35 graus em Santarém, 36 em Tomar, Torres Novas, Barquinha e Vila de Rei, 37 no Entroncamento, 38 em Constância e Mação em Cerdoal, 39 em Abrantes. É tudo quanto a notícias. Já sabe, tenha uma ótima noite e fique por aí, que fica bem.

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4: Juntos, nas madrugadas da rádio, vamos ouvindo as músicas que nos marcaram a vida, que nos fazem recordar outros tempos e que, em alguns casos, até nos aceleram o coração. E isto só Tajo lhe dá a ouvir. Tenha uma boa noite.

0: Se só agora chegou à nossa companhia, saiba que já iniciamos a viagem de hoje até às 4 da manhã, aqui na Rádio Tágido. Eu sou o Luís Barbosa e faço-lhe companhia, como sempre, todos os dias neste horário. Seja muito bem-vindo.
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0: E cá estou eu novamente, literalmente, a dar-lhe música. Sou Luís Barbosa e sou o responsável pela seleção musical desta noite. Espero que goste. Boa noite.
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